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0: Igualzinho no começo.
1: Simone Mendes maravilhosa, encerrando a nossa primeira hora musical aqui na Balada 102. Já já mais música pra você, não sai daí.
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3: 21 horas e 13 minutos.
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4: É a nossa Balada 102, o seu esquenta do final de semana. Apresentação, Pamela Fernanda, muito prazer. Só as melhores músicas do momento aqui em nossa programação. Falando nisso, vem curtir Danilo e Davi, não mexe nas minhas gavetas.

0: O embaixador Thiago Brava.
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1: 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Bora assim, ó.

0: música O Meu Silêncio, com participação Simone Mendes, aqui na nossa Balada 102.
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2: E 13 minutos.
3: 21 horas.
0: É a nossa FM primeiro lugar em todo lugar. Tauane arrasando aqui na balada. Lábios divididos.

0: Zé Neto e Cristiano, quase todo dia você ainda curtiu Michel Teló, João Delore, Texano, Israel e Rodolfo, Itauane.
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2: 21 horas
3: e 47 minutos.

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0: Zé Vaqueiro Flash, essa que tá estourada em todo o Brasil, pessoal. Fazendo aquela trend nova que tem agora, que tu passa o perfume assim, pega o perfume no ar, o jato do perfume no ar assim, e passa no corpo. É desse jeito. Flash, Zé Vaqueiro, aqui na programação.
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2: 22 horas.

Tá na nossa, tá bom demais. Ícaro e Gilmar na nossa balada 102, ainda com o Beto e Ronaldo. Bora lá dar play mais um popurri?

0: Gabriel Salles te trouxe rosas. Para fechar a nossa programação de hoje, eu já agradeço a sua audiência, a sua preferência. Desejo um final de semana lindo e abençoado para você, para toda a sua família. Temos ainda mais uma para encerrar com chave de ouro a nossa programação. Henrique e Juliano, um beijo e até amanhã. Fui!
1: 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Eu tenho vários, mas no momento o maior deles é seu.

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10: 22 horas e 20 minutos.
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13: Oi, turma. Fim de semana. Chegamos. Aqui é o Evandro Filho na área com o seu Nação Sertaneja. Tudo bem por aí? Espero que sim, hein? Com muita música bonita, com sucesso, com você do outro lado do radinho pra curtir o melhor som sertanejo. Pra começar, Rafa Torres.

0: pra nós.
1: Tá aí o som da Júlia e da Rafaela com a Ana Castela Moto. Curtimos ainda Henrique, Diego e Edson Hudson, Diego e Vitor Hugo, e já já tem Rafael Garcias.
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4: 22:35.
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1: Evandro Filhos na área, desejando pra você um excelente fim de semana, pra você que tá de folga, pra você que tá aí no plantão, tá com o radinho ligado, muito obrigado, que você possa desempenhar as suas atividades da melhor forma possível neste fim de semana do mês de outubro, hein? Ó, metade, metade, Rafael Garcês com Guilherme Benuto.

0: da dupla Jorge Mateus, a nova dele, Só Se For Sozinho. Essa é mais uma que você pede aqui na nossa programação, que é pura ousadia, com o sucesso também, o lançamento de Guilherme Benuto.
1: Vamos nessa, quero a energia de vocês.

0: homenagem Enzo Rabelo. Curtimos ainda Pedro Paulo e Alex, Guilherme Benuto. Depois do intervalo tem João Bosco e Gabriel.
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3: 22:51.
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1: Esta é a trilha sonora do sucesso, a onda da energia positiva no seu rádio. Este é o Nação Sertaneja com seu amigo Evandro Filho no seu fim de semana, trazendo João Bosco e Gabriel.
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Ayali, Júlio César e Panda sofrendo no escuro. Olha só, várias mensagens chegando aqui nas redes sociais. Tem o Gabriel, tem o Gustavo, tem o Caio, tem o Paulo, o Fernando tá por aqui, o Pedro. Obrigado pela audiência de todo mundo, hein? Agora tem Kaique e Felipe.

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1: No som da alegria, no clima da emoção, no pique do fim de semana, para que segue o Evandro Filho tocando aquele som que você ama na estação que mora no seu coração, com Yasmin Santos.

liga, para, vai, Cristinas, aqui no Nação Sertaneja, aqui, ó, tem lançamento, hein? Tem a nova da dupla Chitãozinho e Chororó. Você já ouviu essa canção aqui com o Rio Negro Solimões? Se não ouviu, dá um grau no volume do radinho, tá linda demais, modernidades.

0: som do meu amigo Mirosmar, muito conhecido por Zezé de Camargo. Discutidas, ouvimos ainda Isai Rodolfo, Amnésia, Chitãozinho, Chororó com Rio Negro, Solimões, Modernidade. E depois do intervalo a gente ouve sabe quem? O Cantinho Caipira.
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3: 23 horas e 25 minutos.
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1: Alô, fã de moda sertaneja, aqui é o Evandro chegando com o nosso Cantinho Caipira, aquele cantinho que a gente adora pro fim de semana ficar especial com César e Paulinho e o velho peão.

você aqui ao coração de luto do Teixeirinha no Cantinho Caipira. Ouvimos ainda César e Paulinho, velho peão, e o cabelo loiro tá chegando, hein? Tá chegando com o Tião Carreira e Pardinho.

0: sonho de caboclo, Tião do Carro e Santarém, pra você tomando aquele café bem gostoso, ouvindo o nosso programa.
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3: 23:43
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1: Aqui é o Evandro, desejando parabéns para quem tá fazendo aniversário hoje, no fim de semana. Parabéns, felicidades. Lembrando aí que na próxima terça-feira, 12 de outubro, em feriado, dia de Nossa Senhora Aparecida. E qual vai ser o destino, hein?

0: Essa é pra casar, viu?
1: Muito bem, esta daí foi a última de hoje. Foi a moça pra casar, de Diego e Vitor Hugo, no nosso Nação Sertaneja. Beijo no coração, até a próxima, tchau, tchau.
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3: Meia-noite
4: e um minuto.
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3: Meia-noite e 55 minutos.
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4: 1:59.
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3: 4 horas e 2 minutos.
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5: 5 horas e 4 minutos.
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0: 5h10.
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0: 5:37.
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1: Aô, meu povo, estamos chegando. Bom dia. Está no ar o Domingão da Nossa, hoje domingão, dia 11 de outubro. Estamos chegando no pé do eito para fazer direito sempre, feliz e contente, com Deus na frente sempre e sem medo de nada.
2: Everaldo Cândido.
1: É, eu de cá, você de lá, aqui na nossa FM, né? Oscilando entre o ótimo e o maravilhoso. 17 graus de temperatura e tá garoando, né, gente? Meu Deus do céu, quanta água aí nos últimos dias, né? Que loucura. É, estamos começando mais um Domingão na Nossa com informações da agricultura, com as informações do tempo, com mensagem do dia, música boa, você participando, interagindo com a gente, tá bom? Vem que aqui tem alegria, música boa e a sua participação na programação Domingão da Nossa. 6:01. Aô, potência! Essa é a nossa, né, gente? Maravilha. Muito bom saber que você está aí com a gente nesta manhã gostosa. Ah, o WhatsApp tá liberado, viu, gente? Manda sua mensagem pra gente aqui, 4698413-4946.

0: Opa! Aí, Lourenço e Lorival Leitão, a Bururuca aqui no nosso Domingão da Nossa. 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Maravilha. 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Eita, um abraço pro meu amigo Luiz Rauber, que já deve estar ligado aqui na programação do Domingão da Nossa. Um abraço. Daqui a pouco eu atendo os pedidos aí. Tem muita gente já participando, já mandando mensagem pra gente. Que alegria, né, gente? Coisa boa. Valeu, turma. Obrigado pela sintonia. Agora 6:09.
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3: Um senhor estava em um supermercado realizando compras. Na saída, empurrou o carrinho, colocou as compras no porta-malas, entrou no carro e foi embora. Só havia um detalhe: ele esqueceu a esposa sentada no banco da entrada do supermercado. Alguns minutos depois, o telefone tocou. Era a esposa dizendo: amor, você esqueceu alguma coisa. O homem imediatamente respondeu: esqueci? Nossa, o que eu esqueci de comprar? E ela disse: você esqueceu eu no supermercado. Essa história faz a gente rir, mas também faz a gente pensar. Às vezes, na correria da vida, não esquecemos as pessoas no supermercado, mas esquecemos as pessoas dentro da nossa rotina. Estamos tão preocupados com compromissos, contas, reuniões, problemas, prazos que deixamos de prestar atenção e muitas vezes abandonamos as pessoas que caminham ao nosso lado. A vida nos ensina que o sucesso é importante, sem dúvida alguma. Mas de que adianta conquistar tantas coisas se no caminho esquecemos justamente das pessoas que dão sentido às nossas conquistas? Hoje, antes de terminar o seu dia, faça uma ligação, dê um abraço, envie uma mensagem ou simplesmente sente-se para conversar com quem você ama. Porque no fim das contas, são as pessoas e não as coisas que permanecem na nossa memória e no nosso coração. Que essa história que eu compartilhei hoje com você aqui na rádio sirva de grande reflexão e de muita inspiração na sua vida. Eu sou o Dalmir Santana e desejo que você nunca deixe a correria da vida fazer esquecer de quem realmente se importa na sua vida.

0: Manhã 102, manhã 102, domingão da nossa, né? 6:12.
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0: Muito bem, vamos que vamos, né, gente? Vamos que vamos, 6:14, 6:14, manhã de domingão, hoje dia 11 de outubro, vamos falar aqui da Rauber Construções, né? 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E tem muita gente com a gente aqui, ó, quem mandou mensagem pra gente aqui é Joana, é isso mesmo, Mato Grosso do Norte, é Mato Grosso, né? Lá no Mato Grosso, equipe da Badalote lá, né? Aqui de Chopinzinho, estão por lá, estão pedindo a música aqui Nossa Senhora Aparecida. Valeu, turmada. Um abraço pra vocês aí, tudo de bom, né? Também quem está acompanhando nosso programa, o Índio, o Clair, né? É, passando para desejar um ótimo domingo e uma abençoada, um abençoado dia da Nossa Senhora Aparecida aí. Valeu, meu amigo, obrigado. Igualmente, grande Índio, né? Também trabalha aí com construção, né? Índio, Deus abençoe você aí, amigo velho. E tem ouvinte chamando também aqui, play no nosso áudio, ó, né? Play no zap. Tá,
1: beleza?
0: Beleza?
1: Chuva, né?
0: Chuva.
1: Tá chovendo, né?
0: Muita água,
1: aqui,
0: né?
1: Aqui não tá chovendo. Aqui estamos escutando seu programa ali. E peço a música Triste Romance pra você rolar pra nós ali. Valeu? Um abraço, mais um bom dia.
0: Triste Romance, vamos ver se nós achamos, que deve ser Teixeirinha isso aí, né? Vamos lá, fala comigo.
2: Bom dia, Veraldo.
0: Dia.
2: Bom.
0: Bom.
2: Animado, muita chuva por aí, é o Dema aqui de São Pedro.
0: Fala,
2: eu
0: Dema.
2: Eu queria que tu rodasse a música do Uriquirê, né? Aquela Tive que ir embora. Beleza, guri?
0: Tive que ir
2: um
0: embora.
2: Um abraço, tudo bom.
0: Os Filhos do Rio Grande, Triste Romance aqui. Tive que ir embora. Vamos campear essa música do Rick Renner aí, né? É, quem mais que tá com a gente aqui, vamos acompanhando.
3: Bom dia.
0: Bom dia.
3: Celega, município Saudade de Iguaçu, peça uma música bem camperona que tiver na ponta da agulha aí.
0: Tá bem campeona. Bem
3: caprichadona. E tenhamos um domingo abençoado, iluminado por Deus, com
0: saúde
3: pra tudo nós.
0: Amém pra todos nós aí, né?
3: Grado uma que tiver na ponta da agulha ali pra nós, e temos na escuta. Pra família Peixe e todos os ouvintes.
0: Valeu, meu amigo.
3: Para nós tá bom demais.
0: Com certeza, né? Ô, a família Mondardo lá de Pato Branco, seu Vanderlei Mondardo, até que enfim acharam um titular aí para substituir o Amarildo, né? É, estamos aí, meu amigo, vamos acordar cedo para escutar esse maravilhoso programa com chuva, sol, bora lá, vamos lá, né? Valeu, família Mondardo, muito obrigado pelo carinho, o Vanderlei tá sempre ligado, sempre curtindo a nossa FM, obrigado, meu grande amigo, Deus abençoe os amigos aí de Pato Branco, em especial a família Mondardo, né? 6:17 agora.

0: Aí, os filhos do Rio Grande, triste romance, 6:25, 6:25, pelo horário de Brasília. E nós vamos agora trazendo aqui no nosso Domingão da Nossa, o Amarildo Seco, né? Amarildo Seco, juntamente com o Pasquale, para trazer informações com relação à nossa agricultura aí, né? Alô, Amarildo, bom dia!
1: Muito bem, Everaldo Cândido e ouvintes do Domingão da Nossa, um abraço especial a todos os ouvintes, amigos e amigas de toda a nossa região. 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Um grande abraço ao meu amigo Valdecir Zura, minha amiga a dona Vilma. 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Um abraço também à família Meca, do secador da família Meca, lá da comunidade de Santa Inês, que vai nos trazer informações sobre a nossa agricultura. Everaldo, estamos vivenciando aí momentos de muita apreensão na nossa agricultura familiar aqui na nossa região. Excesso de chuvas, tornados, vendavais, e tudo isso tem deixado os nossos agricultores apreensivos. Nós temos a Emater, o IDR, antiga Emater, que tem feito orientações importantes sobre o trabalho da nossa agricultura. E nós vamos conversar no nosso programa hoje com o engenheiro agrônomo Luiz Pasquale, que vai nos trazer informações sobre as orientações de como os agricultores devem proceder quanto à questão de financiamento, seguro e também orientações sobre o plantio. Bom dia, Pasquale, seja bem-vindo ao nosso programa.
2: Bom dia, Marildo, bom dia, Everaldo Cândido, bom dia, ouvintes da nossa FM. Marildo, realmente é um ano bem complicado esse, né? Como as previsões indicavam, essa questão do fenômeno El Niño está realmente colocando a situação da agricultura bem complicada na nossa região. Nós vemos aí já de um ano com milho safrinha bastante complicado, com percas, com questão de geada, com a questão também de qualidade da produção, baixa produtividade, feijão nós perdemos com aquela geada de início de maio, aí na cultura do trigo também a baixa insolação, muita chuva, ocasionou aí com produtividades baixas. Para se ter uma ideia de comparação de anos, o ano passado, que foi um ano muito bom para trigo, nós fechamos com 12 mil hectares aqui no município de área de plantio, com uma produtividade média em torno de 150 sacas por alqueire. Esse ano reduziu em torno de 25% a 30% da área plantada, então devemos ter em torno de 8.500 a 9 mil hectares, com uma produtividade média, acreditamos, abaixo de 80 sacas por alqueire, e com a qualidade bastante prejudicada pela questão da chuva. Nós temos muito trigo com 74, 75, 72 de pH e poucos trigos acima de 77. Então isso coloca, além de pouca produção, uma renda da produção bastante baixa. Em média, para cada ponto a menos de pH, diminui em R$2 a saca do produto. Então, um ano bem atípico nessa questão. Na questão de soja, devemos ter plantado em torno de 30, 35% da área no município. O tempo não permite esse plantio em áreas maiores, temos bastante chuva praticamente toda semana. A preocupação que a gente tem também, que não se repita igual a 2023, onde nós tivemos muita chuva em outubro e novembro, e as áreas que tinham sido plantadas em final de setembro, início de outubro, na hora da colheita, elas não conseguiram produzir bastante, porque não tem fotossíntese, a planta não consegue colocar os fotoassimiláveis no grão para dar peso. Nós orientamos os produtores, Amarildo, para que eles tenham calma. Acreditamos que nós devemos ter em torno do dia 20, 22, agora, uma janela de 4 a 5 dias com menos chuva, que possibilita plantio de umas áreas. Em novembro, a gente tem uns dois períodos também, as previsões indicam algumas janelas de plantio, mas soja nós podemos plantar até final de novembro, muito tranquilo. Vamos ter um pouco a mais de ferrugem, mas para ferrugem a gente tem a questão dos fungicidas. E junto com a assistência técnica das empresas, das cooperativas, a gente faz um monitoramento, faz a aplicação dos produtos. Quanto à questão do milho, nós temos plantado em torno de 95, 97% da área do município, também com problemas de desenvolvimento, baixa luminosidade, o milho não desenvolve. Muito dos nutrientes colocados, os adubos colocados na linha de plantio, eles acabam se perdendo pelo excesso de chuva, muito nitrogênio que é colocado na cultura também, com excesso de água, acaba não chegando ao objetivo, que é a questão da planta, e nós temos altos rendimentos. Então vamos aguardar, tomara que a gente tenha para frente alguns períodos com sol, pelo menos para as plantas melhorarem a questão da fotossíntese e começar a botar peso de grão e melhorar o desenvolvimento vegetativo. Marildo, quanto à questão de seguro, de proagro, a gente percebe que ano a ano, no nosso município e toda a região vem acontecendo isso, tem muito produtor fazendo base de troca. E bons negócios, a gente orienta para que os produtores façam as pesquisas de mercado. Mas a base de troca, muitas vezes, ela não tem um seguro, não tem uma garantia. E nós estamos passando por um ano muito atípico. A gente percebe, praticamente semanalmente, a gente tem notícias de granizo, de vento em toda a região, e uma base de troca desprotegida, muitas vezes, para o produtor, é uma questão de uma dívida que ele tem um compromisso de entrega. Então, a gente orienta o produtor para que pesquise nos agentes financeiros, nas empresas de seguro, para que pelo menos uma parte da área se faça uma parte de um seguro. Nós temos seguro só contra granizo, nós temos seguro de replantio e granizo, com valores que eu acredito que dentro do ano eles se encaixam na questão do custo de produção. Para que a gente não tenha, vamos supor, lá em janeiro, um vento, um granizo muito grande em cima da cultura, e você tem uma dívida e não tem dinheiro para comprar semente para plantar outra cultura. Então isso é uma coisa, num ano atípico, o produtor tem que começar a fazer um raciocínio para que realmente ele tenha condições de passar por esse ano com uma condição melhor. Vamos torcer que mesmo fazendo seguro, a gente lá no final a gente colha bem e não precise usar o seguro, né? Mas que o produtor tenha essa noção de se informar, de ver essa condição para que realmente não aconteça algumas situações de endividamento, que já está difícil trabalhar na agricultura, e ele tem um aporte aí de seguro dentro do ano agrícola.
0: Muito bem, está aí o Luiz Pasquale e também o Amarildo Seco, trazendo as informações com relação à agricultura, né? Muito obrigado, Pasquale, Deus abençoe, obrigado pela participação, trazendo as informações sempre aos ouvintes, em especial o pessoal do interior aqui do município de Chopinzinho da região, né? Vamos pro intervalo e já eu volto, tem muitas participações aqui, né? O povão tá chegando, que maravilha, muito bom saber que você está aí acompanhando o nosso domingão, né? Tá aí tomando seu chimarrão, tomando seu café, pessoal que estão na lida de leite, aos produtores de leite de toda a região, um grande abraço. 102,9 Nossa FM. Nossa FM, 6:33.
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0: Nossa FM, 6:34, 6:34, estamos de volta aqui na nossa FM. 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Muito que bem, né? Muito que bem, pessoal. Chegando aqui. E deixa eu mandar um abraço aqui. Quero o Juarez Topazio. Obrigado pela mensagem aí, meu amigo. O Elemar Salomão, Jaraguá do Sul, Santa Catarina. Um abraço, meu amigo. Tá aí confirmando a audiência, né? Elemar Salomão, da Bela e Santa Catarina, lá em Jaraguá do Sul. Quem mais tá com a gente aqui? A Rose Silva, São Roque, Foz do Jordão. Um abraço, bom dia. Bom dia também, o Antônio Mangueirinha, ouvindo seu programa, aqui é Nota Mil. É, Solevando Soleni, toca uma música do Solevando Soleni. Tá bom então, um abraço aí, seu Antônio, em Mangueirinha, acompanhando a nossa programação, né? Quem mais tá com a gente aqui? O compadre Kleberson. Compadre Kleberson Lemos, vai viajar, já tá no trecho aí, né, compadre velho? Deus abençoe, proteção divina aí na viagem, tá bom? Obrigado pela carona, compadre Kleberson Lemos, um abraço. Quem mais que tá com a gente aqui? Meu amigo Zé Mioto, é, Zé Mioto, tá sintonizado aqui no nosso Domingão da Nossa, valeu Zé, abração pra você, meu grande amigo. Obrigado pela sintonia. Tem mais gente com a gente aqui, o Esquito. Também pulou cedo da cama aí, né, Esquito? Ótimo domingão pra você, pra tua família. Obrigado pela sintonia aí, tá bom, meu amigo? E tem ouvinte chamando, play no zap.
1: Bom dia, Nadir Piscina.
0: Bom dia.
1: Pato Branco.
0: Fala, seu Nadir.
1: Manda uma música aí pro nego de Fábio aí, de Chupinzinho. Pra toda a turma aí, toca a música. Pinga em mim.
0: Pinga em mim. Nessa casa tem goteiro e pinga em mim. Um abraço, seu Nadir.
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0: Barbecue.
1: Essa moda fez sucesso aí, né? Eu duvido se não tava cantando. Duvido se não tava cantando essa moda aí, né? Amado Batista, chance. Agora, 6:50, 6:50, chegando na programação, seja bem-vindo, é o Domingão da Nossa, viu gente? É o Domingão da Nossa com Everaldo Cândido ao vivo, levando pra você alegria, carinho, música boa, informações, daqui a pouquinho tem o Amarildo voltando aqui na programação com o Momento Eco 7, daqui a pouquinho.
2: Bom dia!
1: Bom dia!
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0: Muito bem, 6:54, 6:54, aí nós estamos ainda nos ajustes aqui do Domingão da Nossa, né? É, a gente não se alinhou ainda, né? Daqui a pouco a gente entra nos trilhos aí e fica tudo 100%. A gente se perde um pouco aí, né? Programa novo, novo horário, não acordamos direito, né? Estamos meio dormindo ainda. Que barbaridade, né? Mas vamos que vamos, né, turma? Portanto que você tá ligado, tá aí nos prestigiando, né? Obrigado pelo carinho. Quem é que tá com a gente aqui, deixa eu confirmar a audiência. Rio Bonito do Iguaçu, o Antônio Cordeiro, né? Homenageando todas as crianças, que Deus abençoe e cuide sempre, né? É isso aí, meu amigo. Amanhã é dia da padroeira do nosso Brasil, é dia das crianças, é feriado, né? Então, tá aí, né? O Antônio Cordeiro pedindo a proteção divina a todas as nossas crianças. Um abraço, meu amigo. Rio Bonito, Iguaçu, RBI. Quem mais tá com a gente aqui? Dona Laura Fontana, família Fontana. Obrigado pela sintonia, bom dia. Tem a participação no zap aqui, né? Vamos conferindo, play no zap.
1: Bom dia, meu amigo.
0: Dia.
1: Mais o casaco verde.
0: Casaco verde.
1: Pai. Mais escuta aqui. Beleza? Um abraço.
0: Abraço.
1: Nossa, tá bom demais.
0: Tá bom demais. Nilson Palmeirense, um abraço pra você aí.
2: Eu sou o Everaldo, um abraço.
0: Abraço.
2: Gonçalves aqui do Alto Cachoeira. Muitos desse programa maravilhoso, seu Domingão da Nossa.
0: Obrigado, meu amigo.
2: Toca pra nós aí com o saudoso Teixeirinho, colono brasileiro, quero oferecer pro senhor e pra tudo que tiver na escuta do programa. Obrigado se for atendido. Tchau, todo de bom.
0: Tudo é bom pro senhor também, o seu Nércio, obrigado pela participação. Oi, aí.
3: Sobre mais de saudade do Iguaçu também, ouvindo o programa. Programa, amanhã dia das crianças da nossa Aparecida, que Deus proteja todas nossas crianças do Brasil afora, aí não soube mais dele, Nova Esperança, saudade Iguaçu.
0: Valeu, dona Ilse, que tá chegando aqui no programa, caiu da cama, foi você, abençoado, eu já tô faz, ó, desde as 5:30 da manhã que eu já sartei da cama aí, né? A minha amiga Vanisa, a Vanisa caiu da cama, disse que a alma ainda não voltou pro corpo, que é barbaridade. Eita.
3: Meu Deus.
0: O negão deve estar no 15º sono, mais ou menos, né? É, Vanisa. Abração pra vocês aí. Um ótimo domingo, obrigado pela sintonia. Valdecir Terres também tá chegando aqui no nosso Domingão da Nossa, seja bem-vindo, meu amigo. O povão chegando aqui, que maravilha. Dona Maria de Oliveira com chimarrão pronto já, né, dona Maria? Tudo de bom e de belo pra senhora aí, obrigado pela sintonia, bom dia, bom domingo, vamos que vamos, nossa FM. Quem pediu, sou levando, sou Leninha, modão, né? 6:57 agora, bom dia.

0: Ah, eu acho tão lindo esse jeitinho seu.
1: É, até contar, rapaz. Como é que é?
2: Tá chovendo aí? Tá chovendo, choveu a noite inteira e tá chovendo.
1: É, tá uma loucura, né? 7:08, vamos lá então com a previsão do tempo.
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4: Bom dia, Marildo. É, vamos ter um tempinho chato aí para quem quer fazer alguma coisa ao ar livre em relação à chuva, né? Vamos ter condições de chuva, olha, praticamente todos os dias. Nesse domingo tem condições de chuva e trovada, seja agora de manhã ou à tarde, com período de melhora. Na segunda-feira tem chuva e trovada, tanto de manhã quanto à tarde. Na terça-feira também pode ter chuva. Olha, talvez de manhã na terça tenha períodos maiores de tempo seco. Quem sabe aí na terça de manhã ajude um pouco. À tarde e noite, pancadas de chuva. Na quarta também, pode ser que ajude um pouquinho de manhã e à tarde e noite, pancadas de chuva. Quinta-feira, mesma situação. Na sexta-feira também. No sábado pode até falhar a chuva. E no outro domingo está indicando uma melhora. Quem sabe lá no outro fim de semana, e na segunda e terça, dia 20 e 21, a gente tem aí um período assim um pouquinho mais seco na região, não dá para garantir. A temperatura também vai seguindo sem muita mudança. Nesse domingo, agradável, nem muito quente, nem muito frio. Na segunda-feira também, na terça, na quarta e quinta, um pouco mais quente, 25, 28 graus. Na outra sexta diminui e no outro fim de semana fica mais frio. Está indicando a entrada de um friozinho razoável no final da próxima semana. Mas daí até lá a gente vê. O volume de chuva é bem consistente. Pode passar bem dos 100 milímetros ou mais de hoje até sexta-feira que vem, pelo menos. Então, muito cuidado aí no manejo dos tratores, coisa assim, nessas áreas mais inclinadas, para evitar qualquer acidente de percurso. E aproveitar os intervalos de tempo seco para fazer alguma coisa dentro do possível. A princípio, terça, quarta e quinta pode ser um pouquinho melhor. Da Climaterra, Ronaldo Coutinho.
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1: Nossa FM, domingão da nossa, 7:10, 7:10, vamos falar da Rauber Construções, do simples ao luxuoso, né? 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A gente uma visita aí, tá certo? O Rauber que não deu ar da graça ainda, acho que não acordou ainda, né? O Luiz Rauber. Abraço, meu amigo. Obrigado aí pela parceria, né? E também, né? 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Muito que bem. Meu amigo Vacaria lá de Guarapuava tá chegando aqui. Como é que tá, meu amigo? Como é que passou a noite? Tudo tranquilo? É, levantou cedo pra missa o Vacaria, que ontem completou aí 62 anos, o abençoado, né? Aí já, bicho, velho, Deus abençoe, saúde e paz aí pro amigo e prosperidade, vida longa e farta, grande Vacaria lá em Guarapuava, pulou cedo da cama, tá escutando o programa e daqui a pouco vai pra missa aí, né? É, agradecer pela semana aí, né, meu amigo? Baita abraço, Deus abençoe. Ouvinte está chamando, vamos lá conferindo, play no zap.
6: Bom dia, Everaldo.
1: Bom dia.
6: Tô contando aqui de Mangueirinha.
1: Como é que tá,
6: gostei
1: meu amigo?
6: Gostei muito dessa música, a vida é que nem um mato.
1: É.
6: Já tá, o mato é lavando, lembra muita coisa na vida, ó.
1: É verdade.
6: Porque esse dia de amanhã,

0: Evet.
1: Antes de iniciar o programa, Everaldo, já tô acordado com chimarrão e ouvindo Nota Mil, Everaldo.
0: É. Um abraço. Abraço, tá aí, né? Só foi provocar o homem, que o homem já chegou aí. Vamos lá, quem pediu aí os quatro cantos da casa?
2: Vamos cantar.
0: Padre Ezequiel e o Teodoro. Agora 7:14.
2: Deixa comigo.

0: Aí o Teixeirinha, o colono, 7:21, 7:21, para você de toda a região acompanhando a nossa, para você que está aí pelo aplicativo, pessoal lá no Mato Grosso, estão ligados aqui no nosso Domingão, né? Um abraço, gente, obrigado pela sintonia. 7:21.
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0: Nossa FM, Domingão da Nossa, 7 horas 23 minutos, agora 7h23. Tem ouvido chamando? Play no zap.
1: Opa, bom dia.
0: Bom dia.
1: Tudo tranquilo?
0: Graças a Deus.
1: Chiru aqui de saudade do Iguaçu.
0: Fala, Chiru.
1: Faço um convite ali para as criançadas ali, amanhã, às 3 horas da tarde, tô cortando um bolo ali para doar para as crianças. Vai ter bala, pirulito, refrigerante e uma caminha elástico, as crianças brincar. E vai ter uma musiquinha ao vivo também.
0: Opa, muito
1: e
0: bem.
1: Se eu tocasse o fundo da grota para nós aí, oferecendo para tudo que tá escutando e para minha família, beleza?
0: Falou, meu amigo Chiru, parabéns aí pela iniciativa, né? Fica onde aí, Saudades do Iguaçu, Chiru?
1: É ali no bairro Nova Vida, 1 e 2. Aqui em Saudades do Iguaçu.
0: Tá bom, então.
1: Tranquilo, Piazinho.
0: Valeu.
1: Um abraço. Um bom final de semana.
0: Obrigado.
1: Apareça aí, comer um pedacinho de bolo, escutar uma música com nós.
0: Opa, obrigado pelo convite, meu amigo. Aí em Saudades do Iguaçu. A Helena também tá chegando aqui na programação. Seja bem-vinda, Helena. Bom dia. Olha o pessoal que pediu aí o casaco verde. Teodoro Sampaio. 7h24.

luz não tá ajudando a gente aqui, né? A sorte que tá com o gerador aqui, é todo vapor, gente. Mas tá toda hora. A luz caindo aí, né? Eita, gente. Não é fácil não, né? Gente, nós vamos finalizando aqui o nosso Domingão da Nossa, deste domingão, hoje dia 11 de outubro. 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Gente, um grande abraço, muito obrigado pela sintonia, pela audiência, fiquem todos com Deus, que é a melhor companhia e que graças a ele a vida continua. Um excelente domingo, um excelente feriado a todos e eu volto amanhã, né, gente? Aliás, hoje, né? Hoje, 6 da tarde, tem o Memória Sertaneja ainda, né? Abraço, meu povo! Boa semana, uma semana de proteção divina pra todos!

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0: Olá, senhoras e senhores, bom dia. Hoje é domingo, dia 11 de outubro de 2026. A partir de agora, você acompanha aqui o Momento Sintraf, as informações, as notícias do Sindicato dos Trabalhadores na Agricultura Familiar de Chopinzinho e de Sulina e as informações da agricultura de um modo geral, da região e do estado do Paraná. O Momento Sintraf tem na produção e apresentação Evandro Artuzzi. A partir de agora, até às 8 horas da manhã, nos próximos 30 minutos, muitas informações, muitas notícias, muitos destaques da agricultura familiar para você neste domingo, véspera de feriado, amanhã, segunda-feira, dia das crianças e dia da padroeira do Brasil, Nossa Senhora Aparecida. E eu começo já o programa trazendo o nosso calendário agrícola elaborado pela Acessuar e demais entidades da agricultura familiar, calendário agrícola que hoje indica o plantio de raízes, tubérculos e bulbos. Amanhã, feriado, dia da padroeira, até às 3 da tarde, indicado para o plantio de raízes, depois disso, plantio de flores. Flores também podem ser plantadas na terça e na quarta-feira, no dia 15, quinta-feira, plantio de folhas e caules, dia 16, na sexta-feira, até às 9 da manhã, indicado para o plantio de folhas e depois plantio de frutos. No sábado, dia 17, frutos, sementes e grãos, e no domingo também, indicado aí no dia 18, para o plantio de frutos, sementes e grãos. O nosso calendário agrícola, destacando que estamos no período de lua nova, né? Começou ontem o período de lua nova, amanhã é dia da padroeira do Brasil, Nossa Senhora Aparecida, dia das crianças. Ontem, dia 10, foi comemorado o Dia Nacional de Luta contra a Violência à Mulher. E no próximo dia 15, na próxima quinta-feira, é comemorado o Dia do Professor. Parabéns a todos. Também o Dia Internacional das Mulheres Rurais. Já no próximo sábado, dia 17, comemoramos o Dia da Agricultura.
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0: E este domingo deve ser marcado pela chuva, céu parcialmente nublado, com possibilidade de pancadas de chuva. Estão previstos aqui para Chopinzinho, para nossa região, entre 10 e 15 milímetros neste domingo. Amanhã, segunda-feira, dia da padroeira do Brasil, um volume bastante intenso de chuvas está previsto, né? Marcando 60 milímetros para Chopinzinho. Na terça-feira ainda segue o tempo chuvoso, com registro aí de 19 milímetros. Informa o CIMEPAR, o Sistema de Meteorologia do Estado do Paraná. E também nesta semana, o CIMEPAR trouxe informações, novas atualizações em relação ao El Niño, né? Foi divulgado aí o volume de chuvas, mais uma vez, do mês de setembro, que foi um volume volumoso, e a indicação de que o El Niño tende a seguir aí com chuva, né? Trará acumulados de chuva acima da média, pelo menos até dezembro. Inclusive, o meteorologista do CIMEPAR, o Reinaldo Knaib, fez um comentário aí durante a semana, na última sexta-feira, em relação às chuvas de dezembro e o que o El Niño vai provocar aqui no estado do Paraná nos próximos 3 meses. Vamos acompanhar.
2: Setembro foi marcado por chuvas acima da média em todo o estado do Paraná. As regiões leste, Campos Gerais, Norte Pioneiro, registraram chuvas muito acima da média, ou seja, o clima ao longo do mês de setembro foi chuvoso em todas as regiões. Isso é reflexo da passagem, né, dessa mudança do inverno para a primavera. Então, os sistemas meteorológicos ficam mais intensos sobre o estado, né? Isso provoca mais chuvas. Mas, além disso, né, nós estamos com a influência remota do fenômeno El Niño. Ele acontece lá nas águas do Oceano Pacífico Equatorial, porém ele altera o regime de vento, temperatura, chuva em vários pontos do globo. E no nosso caso, aqui no estado do Paraná, temos mais energia, mais calor e umidade na atmosfera para intensificar os fenômenos que acontecem aqui sobre o estado. Então, com isso, tivemos mais chuva ao longo do mês de setembro. E a tendência, né, as previsões climáticas, as previsões para ao longo da estação da primavera e também para o verão 2026-27, é que o fenômeno continue se intensificando. Ele já atingiu no último mês, ou seja, em setembro, o índice de 2,1 graus Celsius, né, acima da média, ou seja, uma anomalia positiva de 2,1 graus Celsius. E a tendência é ainda se intensificar, né? As previsões indicam que ele pode atingir o ápice ou o pico ao longo do trimestre novembro de 2026 a janeiro de 2027, podendo ultrapassar 3 graus Celsius. Então, a tendência é que esse El Niño, que já está no nível forte, né, intensidade forte, ele evolua para ainda mais forte, ou seja, se torne muito forte ao longo deste final de ano, inclusive influenciando o clima durante o trimestre de 2027, no primeiro trimestre de 2027. Então, a tendência é que tenhamos a continuidade dessas chuvas acima da média para todas as regiões do Paraná. Em alguns momentos, vamos ter um volume de chuva muito significativo, muito elevado, um intervalo muito curto, ou seja, em poucos dias deve chover muito. E, às vezes, esse volume pode ser equivalente à média do mesmo. Além disso, a gente espera uma maior frequência de tempestades severas, que são aquelas chuvas fortes, intervalo muito curto, associadas a incidência de raios, quedas de granizo e vendavais. Então, isso ainda deve ser observado ao longo de toda a primavera e também no início do verão de 2026, 2027, em boa parte do estado do Paraná.
0: Muito bem, obrigado, Reinaldo Kinaib, meteorologista do CIMEPAR, trazendo essas informações, fazendo ainda uma avaliação do que foi setembro e as perspectivas agora para os próximos meses e aquilo que eu comentava anteriormente, né? O El Niño, ele vai trazer acumulados de chuva acima da média até o mês de dezembro. Então se prepare porque tem muita chuva pela frente aí nos próximos 2 meses e meio em toda a nossa região aqui no estado do Paraná.
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0: Seguindo com o nosso Momento Sintraf deste domingo, trazendo agora informações da agricultura familiar, né? Que vai ter a sua feira, novamente, Feira da Agricultura Familiar, da Agroindústria Familiar, reúne produtores e valoriza o protagonismo das mulheres rurais. Essa feira vai acontecer agora entre os dias 15 e 16 de outubro, na sede do IDR em Curitiba. Vamos saber mais detalhes na reportagem.
3: Nos dias 15 e 16 de outubro, o prédio do IDR, Instituto de Desenvolvimento Rural do Paraná, no bairro Cabral, em Curitiba, recebe a Feira da Agroindústria Familiar. A iniciativa é promovida anualmente em parceria entre as instituições que integram o sistema SEAGRE, Secretaria de Estado da Agricultura e do Abastecimento, a SEAB, ADAPAR, IDR Paraná e SEASA. Com entrada gratuita, a feira terá como tema Inovar Hoje, Nutrir o Amanhã, e faz parte da programação do Dia Mundial da Mulher Rural, celebrado em 15 de outubro, e do Dia Mundial da Alimentação, no dia 16. A diretora técnica da SEAB, Terezinha Busanello Freire, destaca a importância da iniciativa.
4: Uma importante oportunidade para que os consumidores tenham acesso a produtos artesanais de qualidade, valorizando a segurança alimentar, o valor nutricional e a identidade da produção paranaense, além de ser um canal de geração de renda aos produtores. Com esse propósito, o Sistema da Agricultura promove um espaço de diálogo, reunindo lideranças rurais para propor, debater e compartilhar estratégias que contribuam para ampliar o acesso da população aos produtos do Paraná. E com isso fortalecer ainda mais a sua qualidade.
3: Para a chefe do Departamento de Segurança Alimentar e Nutricional da SEAB, Márcia Stolarski, a realização da feira junto às duas datas destaca a contribuição das mulheres rurais para a produção e o abastecimento de alimentos.
5: A atuação da mulher na gestão das propriedades também está relacionada à diversificação das atividades econômicas e ao fortalecimento de estratégias de geração, especialmente no âmbito da agricultura familiar e da agroindústria rural. É muito pertinente também celebrar o papel da mulher rural em conjunto com o Dia Mundial da Alimentação, que visa conscientizar a população sobre políticas públicas, segurança alimentar e uma alimentação adequada para todos.
3: A iniciativa busca aproximar os consumidores da produção da agricultura familiar e dar visibilidade ao trabalho das famílias rurais na transformação de matérias-primas em alimentos. Durante os 2 dias, o público poderá conhecer e comprar produtos de diferentes regiões do Paraná. Serão 12 estandes de expositores da agroindústria familiar, com produtos como cogumelos, doces de leite, embutidos, café, geleias, queijos, chás, mel e morangos. Além da feira, a programação destaca a participação das mulheres na atividade rural e o seu papel no desenvolvimento econômico e social do campo. Na quinta, das 9 da manhã às 11h30, será realizado o encontro de mulheres líderes rurais, com atividades voltadas à troca de experiências e à discussão sobre o papel das mulheres na gestão das atividades rurais. A participação exige inscrição prévia, disponível até 9 de outubro. Na sexta, as atividades serão voltadas à educação alimentar, sustentabilidade, promoção da saúde e autocuidado, com ações relacionadas às campanhas Outubro Rosa e Novembro Azul. Repórter Gabriel Ramos.
0: Obrigado, Gabriel, pelas informações. Está aí a Feira da Agroindústria Familiar, que vai reunir produtores e valorizar o protagonismo das mulheres rurais. Acontece nos dias 15 e 16, agora nessa semana, em Curitiba, na sede do IDR Paraná, né? Um momento também de valorizar toda a produção da agricultura familiar estadual. As inscrições encerraram na última sexta-feira, dia 9. Nós temos aí muitas e muitas propriedades que foram cadastradas, muitas agroindústrias familiares, inclusive aqui da nossa região, que estão cadastradas e que vão participar deste evento.

Momento Sintraf faz agora uma pequena pausa para a gente valorizar os nossos patrocinadores, os nossos apoiadores, tomar aquele cafezinho e já já tem mais informação, já já eu converso com o José Steffen, que é o presidente do Sintraf Shoppings e Insulina, para saber como é que foi a semana de trabalho e qual a previsão para essa próxima semana que está se iniciando. Já já eu tô de volta.

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0: Muito bem, estamos de volta com o Momento Sintraf deste domingo. 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
0: E dando sequência ao nosso Momento Sintraf, hora agora de receber e conversar com o presidente José Steffen para saber os detalhes, as informações referentes ao Sintraf Chopinzinho Sulina. É uma semana que começou a chuva na quinta-feira à noite, presidente Steffen. Ontem choveu, na sexta-feira choveu, hoje previsão de chuva e amanhã nem se fala, né? Tem previsão também de muita chuva que acaba prejudicando, né? Colheita da safra de inverno, plantio da safra de verão. Mas eu queria que você nos relatasse aí como é que foi essa semana de trabalho no Sintraf Chopinzinho. Seja bem-vindo, presidente Steffen. Bom dia.
2: Bom dia, Evandro. Bom dia a todos os nossos ouvintes que estão sempre na sintonia do nosso programa. E estamos com mais um programa aí, passando mais uma semana de trabalho internamente, mais, né? Ainda fazendo alguns ITRs de algumas pessoas que tinham esquecido, estão indo agora para fazer. E quem ainda não fez, que procura, né? Ainda está em tempo para a gente poder organizar essa documentação, para deixar toda a documentação em dia. E os trabalhos que a gente tem sempre internamente, né? Então, com mais uma semana ali que a gente esperava que ela pudesse ser inteira de trabalho, né? Principalmente lá na agricultura, né? E nós tivemos mais umas vezes com chuva. E infelizmente, no final de semana passada, com muitos ventos, né, com muito estrago em toda a nossa região. E assim está sendo as previsões agora para a próxima semana. Aí, para o agricultor, vai ser bem complicado, bem difícil, né? Desde a colheita do trigo e principalmente também para a implantação, agora que vem a hora de plantar o soja, né, que não se consegue fazer o plantio, né? Então esses plantios vão atrasar e a gente não sabe aí pelas previsões quando a gente vai conseguir fazer esse plantio da soja, né? Então que o agricultor tenha bastante cuidado do investimento que vai se fazer, né? Que nós temos um ano pela frente, que a previsão nos está dando assim, é que a nossa safra ela não vai ser muito boa, né? Então a gente tem que ter um cuidado do investimento para não fazer um investimento muito alto, para lá na frente não ter problemas de condições de pagamento, né? Então nós estamos com muita chuva agora e essas previsões elas estão até para janeiro e fevereiro. Então dentro disso, além do excesso de água, nós vamos ter muito problema com doença nessa planta, né? Então vai aumentar mais ainda o custo para nós conseguir preservar essa planta saudável para a gente poder produzir.
0: Eu conversava durante a semana, Steph, com o Pasquale do IDR e ele me falava algo bem interessante, né? Que normalmente o agricultor ele ganha mais quando ele planta do que quando ele vende. Nesse ano, essa afirmação é mais importante ainda, né?
2: Sem dúvida, Evandro, é exatamente isso, né? Porque quando nós plantamos, nós definimos o que vai ser a nossa produção. De ter feito uma boa escolha, de ter feito uma boa adubação. E essa adubação que corre um grande risco devido ao excesso de chuva, nós perdemos muito rápido a questão do adubo químico, né? E também a gente tem muito problema desde a questão da germinação da semente e das doenças que possa entrar. Eu estava olhando na minha propriedade a quantia de caramujo que tem debaixo das palhas. Então eu vou ter que fazer o plantio quando eu conseguir e já entrar com a isca para controlar o caramujinho. Se eu não controlar ele antes da germinação do soja, assim que o soja nascer, eles vão atacar, né? E aí o prejuízo é maior ainda. Então, assim, o cuidado ter e o custo aumentando devido à questão climática, né? Então, assim, a gente tem que ter esse grande cuidado. Esse ano vai ser um ano bem atípico, um ano bem difícil para nós aí na agricultura, né?
0: Não só quando se fala de grãos e cereais, mas falando de hortaliças, principalmente, um problema, acho que maior ainda, né?
2: Sem dúvida, Evandro, essa é uma das questões aí. A gente vê que as verduras, né, as hortaliças aí nos mercados já tá mais cara, e ela provavelmente vai ficar mais cara, porque as regiões produtoras estão sofrendo com isso. Mesmo tendo estufas, tá difícil de produzir essa questão das verduras, né? Então, assim, ela afeta muito rápido, de um dia para o outro ela estraga. E aí esse reflexo vai acontecer aí dentro dos mercados. Quando você não consegue produzir lá na roça, o mercado, o consumidor aí da cidade, ele vai padecer, porque ele vai ter que pagar mais caro, porque não vai ter matéria-prima. Tomara, né, que esse clima ele melhore logo adiante, mas as previsões não é isso, né? Mas nós vamos ter um ano com poucas verduras, com poucos legumes, e também uma questão das frutas também bastante prejudicada devido ao excesso de chuva.
0: Bom, agora falando do trabalho do Sintraf, presidente, para essa semana temos amanhã o feriado, né? O dia de Nossa Senhora Padroeira, retoma na terça-feira, já com atendimento insulina, ou vai ter mudança nesse atendimento e por conta do feriado?
2: Então, assim, a gente vai atendendo a partir de terça-feira normal aqui em Chopinzinho, e à tarde estaremos lá em Insulina, e os demais dias serão normais os atendimentos aqui internamente, né? Então, todo o trabalho que a gente sempre vai fazer, a gente vai continuar tá fazendo durante essa semana que vem.
0: As pessoas podem procurar para qualquer tipo de atendimento, de esclarecimento, a situação das aposentadorias, tudo normal.
2: Tudo normal, Evandro, isso é bem lembrado, assim. Então a gente faz os encaminhamentos aqui na questão da previdência, né? Documentos, as pessoas que ainda têm ITR para fazer, que possam passar aqui e procurar, as pessoas que precisam fazer contratos, que a gente faz aqui, passam aqui no sindicato, que a gente está sempre aqui à disposição para orientar e ajudar e fazer essa documentação para todos os nossos agricultores e também as pessoas aqui da cidade, né, que precisam de documentação, principalmente na questão da previdência. A gente sempre está disponível aqui no sindicato, né?
0: Tá certo, presidente. Obrigado. Mais alguma informação que queira repassar para o nosso ouvinte, esteja à vontade.
2: Bom, Evandro, agradecer mais uma vez aos nossos ouvintes pela sintonia e desejar a todos eles um bom final de semana, um bom feriado, que possamos nesse dia Nossa Senhora Aparecida nos proteja e nos ilumine os nossos caminhos, né? E que dê nós a saúde, que nós com saúde a gente consiga trabalhar e a gente consiga produzir. Mais um abraço a todos, um bom final de semana, até no próximo final de semana estaremos aí de novo.
0: Muito obrigado mais uma vez, conversamos com o presidente do Sintraf Chopinzinho, José Steffen, trazendo as informações, falando de como foi a semana e também, né, falando aí sobre essa situação do clima, né, que deve trazer algumas complicações para os nossos agricultores.
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3: Informações da FETRAF dirigida para seus associados.
4: Pessoal, tem dado muito problema de queda de energia aí por causa dos temporais, principalmente nas áreas rurais, afetando muito os agricultores familiares. A resolução da ANEEL, a 1000/2021, tem no artigo 362 que eles têm 4 horas para ligação de urgência em área urbana, 8 horas para ligação de urgência em áreas rural, 24 horas para ligação normal, instalações da área urbana, e 48 em áreas rurais. O que acontece? Devido à interrupção por mau tempo, por vendaval, por derrubada de rede de postes, eles alegam que não conseguem cumprir esses prazos porque tem que, às vezes, reconstruir pedaços da rede. O Tribunal de Justiça do Paraná tem entendido que mais de 24 horas não é necessário para eles conseguirem fazer a religação. Então é possível você reclamar da Copel judicialmente, através do você tendo os documentos, os protocolos que você pediu a religação e fazer o pedido de danos morais. Danos morais pelo atraso e danos materiais pelos prejuízos. Se você teve frangos que morreram, leite que você deve jogar fora, enfim, qualquer produto agrícola de produção rural que você teve prejuízo, você pode, mediante uma declaração, uma nota, um laticínio, de um veterinário, de um engenheiro agrônomo, que seja calculado aproximadamente seu prejuízo para você cobrar esses danos da Copel, desde que você tenha pedido a religação, que você também tenha provas de que faltou a energia na sua localidade.
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0: Muito obrigado a você que esteve comigo. O Momento Sintraf volta no próximo domingo a partir das 7:30 da manhã aqui na nossa FM. Eu desejo a você um ótimo domingo, um bom feriadão e a gente volta, claro, se encontrar aqui na nossa FM no próximo encontro, no próximo domingo. Deixo hoje pra gente encerrar o programa uma linda canção em homenagem à padroeira do Brasil, em homenagem à Nossa Senhora Aparecida, e ao mesmo tempo quero parabenizar aqui todas as crianças, porque amanhã, além do dia da padroeira, é o dia da criança. Tchau, tchau.

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1: Tá na nossa primavera, tá bom demais.
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1: Bom dia, 8:02. O nosso Paixão Sertanejo está no ar com os clássicos sertanejos para você. Hoje no escuro aqui no estúdio, tá sem luz, né? Somente tá funcionando os equipamentos devido ao gerador, mas estou aqui no escuro, gente, fazendo programa hoje. Em muitas regiões está assim sem luz também, lá em casa. Tava queda de luz e volta a luz, vem luz e volta a luz. É aí que queima os nossos equipamentos, nossos eletrodomésticos. Então, tire tudo da tomada, porque quando tá em meia fase, para queimar uma geladeira, para queimar um micro-ondas, né? É dois palitos, gente. Então, bora lá, meu povo querido, porque não tá fácil com essas chuvas e tem previsão de bastante chuva para hoje também. Então, o que você puder deixar aí fora da tomada, deixa para que não tenha danos, né, com a falta de energia elétrica. Hoje, domingão, dia 11 de outubro de 2026. O cuidado de Deus. O Senhor é meu pastor e nada terei falta. Ele me faz repousar em pastagens verdejantes e me conduz a águas tranquilas. Restaura meu vigor. Guia-me pelas veredas da justiça, por amor do seu nome. Salmos, capítulo 23, versículos 1 e 3. Entre tantos tesouros que encontramos na Bíblia, o Salmo 23 é muito especial, pois nos envolve em um retrato vívido do amor e da proteção de Deus para conosco. Davi, antes de ascender ao trono como rei de Israel, era um humilde pastor, mas já cultivava uma profunda conexão com Deus Pai, uma intimidade que não diminui com o passar dos anos. Percebo que, mesmo no campo, como um simples pastor aos olhos humanos, Deus já o enxergava como um grande rei. Mesmo esquecido e ignorado por seu Pai terreno, era lembrado e valorizado por seu Pai celestial. Esse salmo é um lembrete poderoso de que, mesmo nos sentindo invisíveis, negligenciados ou esquecidos, Deus está conosco e nunca nos abandona. Não é necessário buscar o reconhecimento ou aprovação humana, pois a verdadeira valorização vem de conquistar o coração de Deus. As palavras de Deus refletem verdades eternas, prometendo sustento, cuidado, renovação e orientação. A palavra de Deus tem o poder de levar nosso coração, renovar nossas esperanças e nos apontar o caminho certo, porque ela é eficaz, viva e transformadora. Talvez a sensação de medo e desesperança tenham dominado o seu coração, mas a partir de hoje permita-se ser conduzido por Deus como ovelha do seu rebanho. Ele é o único capaz de guiar você em direção a uma vida com propósito, repleta de amor e repleta de paz. Por isso, não perca mais tempo. Deus tem um caminho para você. E certamente a sua bondade e fidelidade o acompanharão todos os dias. Salmo 23, versículo 6. A provisão e proteção sempre fazem parte da vida daqueles que caminham com Deus. Senhor, eu entrego esse dia nas tuas mãos. Vai à minha frente abrindo os caminhos que eu ainda não consigo ver. Guarda os meus passos, protege a minha casa, minha família e o meu trabalho. Acalma o meu coração para que eu não carregue pesos que não são meus. Que as palavras que eu disser levem paz. Que as decisões que eu tomar sejam guiadas pela tua sabedoria. Afasta de mim todo mal, toda inveja e toda confusão. Coloca luz no meu caminho, força no meu corpo e fé dentro do meu peito. Que tudo aquilo que Deus reservou para mim chegue na minha vida no tempo certo, do jeito certo e pelas mãos certas. Eu recebo esse dia com gratidão e com fé, com a certeza de que Deus já está cuidando de tudo. Eu sei que coisas extraordinárias irão acontecer em minha vida. Eu creio. Bom dia. Amém, amém, amém e amém.

Linda canção do Jadir Jadson aqui na nossa programação Fazer o Bem. 8:08. Já vou avisando, meu povo querido, hoje não tem WhatsApp. Não consigo atender as participações, estamos sem internet aqui na rádio, estamos sem WhatsApp, mas eu agradeço o seu carinho, sua companhia e obrigada aí por me permitir fazer parte do seu domingão. Seguimos com sucesso para você.

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3: 8:17, só moda boa aqui no nosso Paixão Sertaneja. Hoje sim, eu consegui mandar aqui os alôs pra vocês, os abraços, né? Não consigo mandar o seu pedido musical porque estamos sem energia elétrica. E em muitos lugares também está sem energia elétrica, então às vezes as pessoas também estão sem internet e não conseguem nos mandar mensagens, mas eu estou aqui para te fazer companhia com o nosso Paixão Sertaneja, só com os clássicos sertanejos para você. Falando nisso, bora lá curtir Leonardo.

0: 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Bom dia!
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Atendendo a participação do Roberto. 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Tá na nossa, tá bom demais. Ai.

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0: Opa! Cheguei, Brasil. 1 minutinho faltando para as 11 horas da manhã, 1 para as 11. Você ligado aqui na nossa FM. Vamos juntos, né? Todos os domingos das 9 da manhã. É cedinho, viu, gente? Tem que acordar cedo para não perder nada do programa. Das 9 da manhã ao meio-dia, né? Para você ligadinho aqui, sempre curtindo a nossa programação, né? Deixa eu ver aqui o que eu tenho que fazer aqui. Fixar. Aí. Pessoal que tá ligado em todo o nosso estadão do Paraná e fora dele também, né? Vamos que vamos, viu, gente? Vamos que vamos. Como é que é o nome daquela lá? Esqueci da música do Daniel lá. Não é Pintadinha, né? Galinha Pintadinha. Galinha Pintadinha. Um abraço pro meu amigo Carlos Gomes, representação, né? Tá com o radião ligado, curtindo aqui. A 102, deixa eu ver. Ó, pra mim sortear aqui, além dos que eu vou fazer o sorteio do Pecado da Gula, vamos no mínimo sortear, não quero nem saber. Uns 3 almoços e umas 3 pizzas. Mas, credo. Já nós vamos conversar aqui com o seu Juliano e com o Luiz, mais conhecido como Gaúcho. O Gaúcho Luiz, o Luiz Gaúcho. Tá mateando o bicho velho ali, né? E o, duas cuias, velho, enjoados, homem, um cada cuia na mão ali. O Luiz e o Juliano. Não sabia que você tomava chimarrão assim, hein, Juliano? E a cuiona grande, homem. Um abraço aí pro Carlos Gomes, representação. Ó, o Michel Deton já começou cedo. Hoje não, hoje sem chance de ir lá no café. Estamos sentindo quedas. Almoçar na sogra. Eita, Carlos, velho. Um abraço pro Carlos, pra esposa e pro filhão, né? Então, ó, cortando o globo lá pra quedas do Iguaçu e com o radião ligado, curtindo aqui a 102,9, Juliano e Gaúcho.
1: Gostaria de agradecer a todos do Chopinzinho pela expressiva votação, pela confiança. Em especial ao nosso amigo Adilson, lá da nossa FM, que nos ajudou, esteve sempre à disposição para que o nosso nome fosse ainda mais divulgado aí na região. Então, um grande abraço a todos, Chopinzinho, em especial ao Adilson, e que a população realmente possa nos cobrar e possa esperar que nós vamos fazer muito para a cidade. Então, um grande abraço a todos, todo o nosso Paraná, e hoje em especial aí a população do Chopinzinho. Um grande abraço a todos.
2: A galinha pintadinha e o galo carijó. A galinha usa saia.
0: A hora que entrar a parte, vocês. Agora.
2: A galinha.
0: Não, o quac, quac, quac, quac, vocês fazem ao vivo, vocês dois aí.
2: Correndo pra chamar agora. O seu doutor. O doutor
0: não.
2: Era o piru.
0: É no final?
2: Era um urubu. E a agulha da injeção era pena
0: agora.
2: De um babão.
0: Vai? Por que eu coloquei a música do Daniel Galinha Pintadinha? Porque o Juliano e o Luiz estão aqui no nosso estúdio. E amanhã já é tradicional aí do Pecado da Gula. Evento voltado para as crianças. O ano passado foi em frente à praça, né? Do ladinho do Pecado da Gula. E esse ano tem alteração do local devido à questão climática, né? Questão, a previsão de chuva aí para amanhã. E pensando nisso já, o Juliano, toda a equipe do Pecado da Gula já se organizaram, já se anteciparam. Anteciparam para que nada estrague esse evento voltado aí para as nossas crianças, né, Juliano? Seja muito bem-vindo aqui no nosso programa, bom dia.
3: Bom dia, Adilson, bom dia a todos os ouvintes. Com certeza o melhor programa do sul do mundo, né?
0: Tirando os outros.
3: Tirando os que vêm pra frente, né? Então, Adilson, passando aí, vou deixar o convite mais uma vez aos pais que estão ouvindo e principalmente para as crianças. Gostaria agora de conversar com as crianças do nosso município.
0: Verdade.
3: Chegar no ombro do pai e falar assim, viu, amanhã à tarde eu vou comer pizza lá no ginásio. Então, mudança de local, a gente ia fazer sempre ali, faz na praça ali. Esse ano, como vai chover, vamos fazendo o Dionísio de Bono, convidando a todos. Vai ter lugar reservado para os pais, lugar para as crianças. E criança até 12 anos vai comer das 2 às 8 da noite pizza, batatinha frita, sem contar os brinquedos, né?
0: É verdade.
3: Refrigerante.
0: Vão pular bastante, vão gastar energia e vão se alimentar, né?
3: Isso, com certeza.
0: Vai ser uma tarde, Juliano, uma tarde muito especial, né?
3: Com certeza, eu sempre falo, brinco até com o pessoal, é um dia de aquecer o CPF, né? Amanhã é um dia em que CNPJ, qualquer outro tipo fica de lado, é o CPF que entra em ação. E com certeza, até quero mandar um abraço, agradecer. Não vou citar o nome de todo mundo, mas a gente tem muito voluntariado. Nós vamos estar num grupo especial lá. Grupo de pessoas do bem, sabe? Quando o bem entra em ação, ele só se junta com pessoas do bem. E graças a Deus eu sou envolvido com pessoas do super do bem. Então amanhã nós vamos estar com uma equipe grandiosa lá. Agradecer aos fornecedores que nos apoiaram em patrocínio. A lista de patrocínios também é grande. Eu não posso... Todo mundo que eu pedi, falou, me ajuda alguma coisinha, todo mundo me estendeu a mão e graças a Deus amanhã vai ser um dia especial.
0: É sinal de que ação, né, Juliano? Ação que foi uma ideia, é bom a gente frisar aqui, uma ideia sua. E as pessoas vêm porque a iniciativa foi muito boa, uma ação boa voltada às nossas crianças, as pessoas colaboram, né?
3: Com certeza, a onda do bem, ela motiva as pessoas e a gente faz isso, canso de frisar. Até não envolve política, não envolve nome de empresas que ajudam. A gente, o pecado da gula. Não é o pecado da gula, é o CPF, Juliano do Amaral, em companhia com os amigos, o Gaúcho, meu companheiro de longa data. Nós vamos estar lá, Christian com o pessoal da Flamanguaça, com brinquedos. Então é uma onda do bem que vai estar lá exclusivamente para as crianças.
0: A partir de que hora, Juliano?
3: Amanhã, às 14 horas. A gente vai estar antes, né? Mas às 14 horas vamos abrir as portas e... Esperamos, no mínimo, 800 crianças. A gente falava no número de 1.200, mas motivo de feriado, amanhã, chovendo, talvez os pais não venham trazer seus filhos, mas no mínimo 800 crianças.
0: Para o pessoal, para os pais que estão ouvindo aqui o nosso programa, para a gente reforçar, é para todas as crianças.
3: Isso.
0: Sem exceção.
3: Sem exceção e sem custo nenhum. Quero que as crianças da cidade se sintam abraçadas e recebam um convite. Todas as crianças do município, interior, cidade, compareçam. A gente vai estar, o ginásio é grande, tá certo? Vai dar algum tumulto, tal, brinquedo, não podemos lotar, brinquedo e tal. Então, inclusive, deixar um super abraço aí para o Planeta Diversão, meu amigo sempre ajudando aí. Então, nós vamos estar ali, disposto a atender todas as crianças. Pizza e batatinha frita e refrigerante. Enquanto vai ser ele fazer calo na mão do pizzaiolo, mas enquanto nós estiver lá, nós vamos estar atendendo a todos.
0: Para as crianças, um dia especial amanhã. Você pai, você mãe que está ouvindo aqui o nosso programa, amanhã então, pode levar o seu filho, a sua filha lá no Dionísio de Bona, né? A partir das 14 horas, é uma iniciativa do Pecado da Gula. Pizza, batatinha frita, vai ter água, vai ter refrigerante. Os pais vão ter um local reservado, os pais que queiram permanecer no local para cuidar dos seus filhos. Até o ginásio vai comportar muito mais do que você está imaginando, porque tem espaço e mesmo que chova, todo mundo vai estar bem abrigado, né? Então, os pais que estão ouvindo aqui, gente, amanhã leva o seu filho no Dionísio de Bona, sua filha, para se divertir. É o dia deles, né? E claro, além do Dia das Crianças, uma data muito especial, né? Além do Dia das Crianças, o dia da nossa padroeira do Brasil, Nossa Senhora Aparecida, né? Então, amanhã no Dionísio de Bona. Daqui a pouquinho nós voltamos. Ô Luiz, dá um bom dia pro pessoal aí. Bom dia, Luiz.
4: Bom dia, pessoal, tudo bem?
0: Senão só fica o Juliano proseando aqui. Por falar no Luiz, dia 18, o Pecado da Gula vai estar presente no Esplendor e Centro de Eventos, né? No show do Panda, né?
4: Isso aí, Edilson.
0: O que que vamos ter lá, Luiz?
4: Vai estar o Pecado da Gula e o Chef Pizza lá, né?
0: Chef Pizza.
4: Vamos estar lá com a praça de alimentação. Vamos estar servindo a tradicional pizza, já que já está em vários eventos lá no Esplendore. Vamos estar com diversidade de porção e alguma outra coisa especial na hora lá.
0: Lembrando, viu, gente, o Chef Pizza, né? Chef Pizza e o Pecado da Gula vão estar no Esplendorinho. A praça de alimentação vai ser no Esplendorinho. Então você pode ir tranquilo. Você vai ter o local para você pedir a sua pizza, o seu lanche lá. E ficar sentadinho de boa, porque tem espaço para isso, né? Então, pode ir tranquilo. O pessoal vai chegar cedo, tá preocupado, pode ir tranquilo. Vai ter a praça de alimentação, Chef Pizza e o Pecado da Gula vão estar lá presente para servir você, né? Então, pode ir tranquilo, não se preocupe de você chegar cedo, porque você vai ter a melhor pizza de Chopinzinho região presente lá no Esplendor e Centro de Eventos, né? Aí no grande show do Panda. Vamos tocar uma música, depois nós voltamos aqui pra bater mais um papo e lembrando já os pais. Amanhã lá no. No Dionísio Debona, né?
5: Ô Simão!
0: É o palco. É o palco. Para as criançadas amanhã, né? Eu vou levar a piazada lá amanhã. Fica até o final também. Amanhã não vai ter atendimento, né? Mas depois nós falamos. Não é agora, se acalma. Você tá com pressa. A Elisandra tá te chamando. Ô Simão! 11 e 9, gente. Tá na nossa, tá bom demais.

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0: 11h23, hoje é 12h23. É, você ligadinho, curtindo aqui a nossa programação. Vamos juntos, né? Vamos juntos. Juliano, é, além do pecado da gula, vai ter também corte de cabelo, é isso?
1: Isso. Estamos com os parceiros aí, a gente, o pessoal vem nos procurar também e abrimos espaço ali para quem quiser cortar o cabelo das criançadas lá. Vamos estar com o Pedrinho ali do Pedro Henrique Lemos. O Pedrinho, vamos estar com a Barber Kids do Leandro Bueno, quero deixar um abraço pro pessoal aí também. Vamos estar lá, o pai que quer que o filho corte o cabelo lá na hora de graça, vamos estar lá fazendo esse trabalho também.
0: O filho que tá gadeiudo aí, né? É a hora de dar uma
1: tosada.
0: Uma tosada. Amanhã, então, além do, da pizza, dos brinquedos que o Pecado da Gula vai proporcionar, vai ter corte de cabelo também da Dom Pedro Barbershop.
1: Ô, Gilson, deixar um super
0: tem
1: abraço.
0: Tem tomada lá, né?
1: Tem. Eu acho que tem tomada lá, Pedrinho, viu? Tem tomada. Pode chegar que vai ter tomada. Quero deixar um super abraço também pra alguém que nós estamos esquecendo, a dona Cleonice, né? Falou pra mandar um abraço no ar aqui. O cachorro quente, vai ter cachorro quente também, criançada. Cachorro quente é por conta da dona Cleonice. Daí amanhã diz que vai estar lá todo vapor. Cachorro quente.
0: Então, além de pizza, batatinha, vai ter o cachorro quente, né? Bora lá, viu, piazada? Meninada, a partir das 14 horas. Pode, quiser chegar um pouquinho mais cedo, pode chegar. A partir das 14 horas vai até vocês cansar. Antigamente eu tinha um horário, né? Tu vai, mas 5 horas tu esteja em casa. Era assim que funcionava, né, Luiz? É, a dona Lair falava assim, né? O Juliano tava me contando esses dias lá no Café da Praça. Ele falou: Adilson, eu vou te contar um negócio, só que você não conta pra ninguém. Ele pode contar, eu guardo segredo. Ele falou: sabe a minha primeira tatuagem? Qual que foi? E eu falei: qual? Primeira tatuagem que eu tive tava na. Até hoje tem a marquinha. 36-37.
1: Havaianas pegava, né? Ah, nisso, mandar um abraço pra mãe, pro meu pai, dona Preta, seu Adão, que estão lá escutando nós. E é, foi graças a essa tatuagem que a gente se tornou as pessoas de bem, né? Falou, pai, falou, mãe.
0: Ai, ai, ai, tem que contar, né? E a dona Nair, fale você aí, ô, Luiz. Manda um abraço lá pra mãe, lá no Passo Fundo, tchê.
2: É, bom dia de novo. E eu aproveitar pra mandar um abraço lá pra dona Nair, pro senhor Nelson, pessoal que tá. Com certeza vai sair uma carne lá no Passo Fundo agora do meio-dia. Aproveitar uma hora dessa, nós aparecemos lá, né, Dilson? Aí, mas, ó.
0: Eu tenho parente pertinho lá, dois então, pulos pra nós pegar esse bolhar.
2: Então?
0: E é perto ainda, né? Não é longe?
2: É longe.
0: A gente não vai mais por relaxado mesmo, né?
2: Vai ir lá comer uma carne, é dois toques. E, né, um abraço pro pessoal lá.
0: Eu não sou muito fã de carne, essas coisas, mas eu.
1: Uns 2-3 quilinhos com sal grosso vai, né?
0: Um abraço, dona Nair, seu Nelson. Estão lá no Passo Fundo com o radião ligado, curtindo aqui a 102,9, né? O que mais nós temos que falar? Amanhã, o atendimento do Pecado da Gula.
1: É, o Pecado da Gula amanhã só vai servir almoço e a parte da noite a gente não vai estar trabalhando. Amanhã é um dia que nós vamos estar...
0: Nós vamos estar puxados, arrebentados amanhã, mas olha.
1: Não, essas coisas...
0: Não cansa, né?
1: Esses dias igual amanhã são daqueles que você leva pra vida e tenho certeza que quando for 11h30, meia-noite, se deita na cama e... O teu sono vem tranquilamente, só agradecer.
0: Sensação de dever, de missão, de missão, dever cumprido.
1: É, isso aí, missão cumprida, mas é uma missão, é um dever que a gente tira pra gente. É o teu eu com o teu eu que você volta lá pra trás, sempre falo e não me canso de refrisar. Até quero mais uma vez tocar nesse assunto. Vem de uma família muito humilde, mas muito agradecido pela família que tem. E lá atrás, no passado... Nunca não faltou comida, mas aquela sensação de... Existe dois tipos de fome, sempre falo. A fome de comida e a fome de vontade. E às vezes, acredito que a fome de vontade, ela transpassa mais do que a fome de comida.
0: Verdade.
1: Você volta lá atrás, nas tuas origens e daí lembra de tudo que você passou e tenta repassar um pouquinho que você não teve. E graças a Deus, hoje sou muito grato e eu posso repassar um pouquinho para as crianças na cidade... Uma infância que foi boa, mas eu não tive a oportunidade. Então, mais uma vez, deixar o convite aqui para as crianças da nossa cidade. Venham, não interessa se vocês comem pizza uma vez por semana, uma vez por mês, uma vez por ano. Venham, eu gostaria que todas as crianças da cidade, que os pais trouxessem, e para brincar, para aproveitar o seu dia. Amanhã é um dia muito especial, dia Nossa Senhora Aparecida, e as crianças estejam lá e sejam muito felizes. Um dia para ficar marcado para as crianças de Chupinzinho.
0: É uma prova da presença das crianças amanhã, você pai, você mãe, de coroar, né? De coroar essa ação tão bacana que o Juliano, do Pecado da Gula, toda a equipe, preparo com muito carinho, viu, gente? Preparo com muito carinho. Tava conversando aqui antes, enquanto o bloco comercial tava no ar, eles já vão estar pela parte da manhã lá, preparando, organizando. Então, é pensado em cada detalhe. Cada detalhe é pensado para receber as crianças amanhã lá no Dionísio de Bono. Então o pessoal já vai estar pela parte da manhã organizando para receber cada criança com muito carinho, né? Com muito carinho. Infelizmente não vai conseguir abraçar todas as crianças, porque é muitas crianças que vão passar aí amanhã lá no Dionísio de Bono. E assim esperamos, né? Que é uma ação muito bacana e que a gente sempre fala, né? Que tivéssemos mais uns 100, 200 Juliano para ter essa iniciativa, né? Que é muito bacana, não tenha dúvida disso. Que vai muitas crianças, deixar muitas crianças satisfeitas amanhã no Dionísio de Bono, né? Com brinquedo, comida, refrigerante, água. E vamos estar por lá registrando, né? Nesse momento tão especial. 11 horas e 29 minutos, mandou foto, o seu Nelson e a dona Neyma mandaram foto aqui da costela e escreveram embaixo: pode vir. Então você tá em débito comigo agora, viu, Luiz? Com débito comigo. Vamos marcar um dia, vamos se bolhar lá. Fica à vontade, seu Juliano.
1: Será então a participação, que a Elisandro tá mandando mensagem, que é pra voltar a trabalhar.
0: Você é Juliano do Amaral. Ah, não, Amaral, né?
1: Do Amaral.
0: Do Amaral.
1: A Elisandro tá mandando mensagem, ele fala: venha que o restaurante precisa de garçom. Não viemos aqui, ninguém tá lá pra trabalhar agora. Tá só o gerente, velho, Lucas.
0: Eu acho que a mensagem foi outra.
1: É?
0: Venha que nós temos que pagar o sofá.
1: Aí tem mais de sofá, hein? Não dá pra perder tempo, né?
0: Ai, que barbaridade. Um abraço lá pra Elisandra, pro Lucas, seu Divaldo.
1: Pessoal da cozinha lá também,
0: o Xandão,
1: tá
0: na escuta. Pessoal da cozinha. O radio ligado lá, né?
1: Com certeza.
0: O Maico tá por lá também, né? Que dia que você assou o costelão lá, Luiz? Foi no dia da independência?
2: Não, 20 de setembro, né?
0: Ah, o dia do gaúcho.
2: Dia do gaúcho, né?
0: Hoje não é qualquer dia. Hoje é dia do gaúcho. Juliano, parabéns mais uma vez pela sua iniciativa. Nós vamos estar lá registrando. Inclusive, o departamento de jornalismo da nossa também vai estar lá para registrar esse momento. Parabéns e que Deus te dê em dobro o que você faz aí pelas crianças de Chopinzinho e da nossa região.
1: Ah, com certeza, Wilson. Na verdade, já está dando em dobro, com certeza. Sou uma pessoa muito abençoada, agradeço por isso. Então, quero aqui deixar mais uma vez o convite. Agora não vai para os pais, o convite é para as crianças. Chega ali, puxa pela perna do pai e fala: pai, amanhã eu vou lá no ginásio brincar e comer pizza. E, com certeza, será muito bem-vindo. A gente espera criançada em peso lá. Quero deixar aqui o agradecimento a todos. Nós temos muitas pessoas envolvidas. E um fato, é voluntariado. Desde o nosso pizzaiolo ali do Café da Praça, o Maicon, agradecer, pessoa fantástica, que sempre que eu peço, tá parceiro com a gente, e sem medir esforços. Então quero deixar o agradecimento. Não vou falar aqui o número de voluntariados, porque é grande. Para eu ter uma noção, a gente vai estar mais de 40 pessoas envolvidas amanhã. Então, aos pais, venham, vai ter um lugar reservado, vamos estar lá com um sonzinho ao vivo que também. Nós precisamos ter uma musiquinha, né? Pessoal lá de reserva, meus amigos lá, vamos estar cantando amanhã. Vamos estar cantando, os pais vão ter um lugar reservado, as crianças vão estar isoladas dos pais, porque é um dia das crianças para elas aproveitarem. Os brinquedos infláveis, meu amigo Santinho, abraço, obrigado, do Planeta Diversão. Então as crianças vão estar à vontade, os brinquedos vão estar lá embaixo na quadra e a alimentação será em cima ali. Tudo bem organizadinho para que as crianças aproveitem e tenham um dia diferenciado.
0: Eita, coisa boa. Piada. A Dona Preta, né?
1: Dona Preta.
0: Dona Preta e o seu Adão fazendo história aqui em Chopinzinho, né? Com certeza estão muito orgulhosos, né? A Dona Preta e o seu Adão e também a Dona Nair e o seu Nelson, né?
1: Não esqueça do sorteio, né? Você fica só falando, mas sortear que é bom, os almoços, as pizzas, nada,
0: eu
1: né?
0: Vou fazer três sorteios de três almoços, aliás, três almoços para amanhã. No Pecado da Gula, você que tá ouvindo, então, manda o seu nome pra cá e fala. Você só vai ter que falar qual o restaurante que dá almoço pra você na segundona de graça. você responde Pecado da Gula, pra você concorrer. Três almoços e o que mais?
1: Ah, três almoços e pode sortear três pizzas também pro pessoal pegar durante a semana aí.
0: Eita, então tô esperando o quê, gente? Dispara aí um WhatsApp pra nós aí, né? Três almoços, já identifica se quer almoço ou quer pizza, né? Ou se quer concorrer dos dois. Nome completo, 98413-4946. Tem então três almoços e três pizzas do Pecado da Gula, né? Amanhã cedinho eu tô lá, viu, Joel? Lá pra 5:30, 6 horas pra nós organizar tudo que tem pra organizar. Luiz, obrigado pela presença aí.
2: Um abraço, valeu.
0: O Luiz, o gaúcho Luiz, diretamente de Passo Fundo. Tchê! Juliano, obrigado, parabéns.
1: Obrigado, Adilson, obrigado pelo espaço aí, agradecimento sincero e tenho certeza que pessoas também como a Ratimizinho, pessoas como você, sempre abrindo espaço pra gente ali, a gente fica muito grato. E daí não esqueça de tocar aquela música boa, né?
0: Já vai. O pessoal tá numa dúvida aqui, ó. O evento amanhã é pras crianças. E o corte de cabelo também é pras crianças? Também é pras crianças. Pessoa com menos de 1,70m se encaixa como criança? É, pra cortar o cabelo? É o caso do Michelzinho do Pediatra.
1: O Michel. Pois é, então assim, pais, não precisa mandar dinheiro pelas suas crianças. Enquanto a gente estiver lá, refrigerante, água, pizza, batatinha, cachorro quente, de graça. Seus pais, a área reservada para os pais, vai ter alguma coisa lá para tomar também, que ninguém deferam, né? Exato. Também ficar a tarde inteira sem tomar nada.
0: Verdade. E os pais, se quiser fazer um chazinho de bolo, fazer digestão, porque é pesado, vão comer bem amanhã.
1: Sim, sim.
0: Levar pra fazer uma digestão, um vorte e meio, né? Tomar um golinho.
1: É, dá pra levar um chazinho de bolo também.
0: Ô, Candiago, meu amigo, Edivan Candiago e o Michelzinho Detone podem ir lá cortar o cabelo, que vocês se encaixam como criança. Eita! O nosso capitão. O capitão. Edivan Candiago, né? Forte abraço, viu, Candiago? Um abraço pro meu amigo Luan. Luan da Silva. Já eu toco a tua música aqui, né? Porque antes, primeiramente, guarde suas armas.
1: Eu tava saindo, vou ficar só pra ouvir essa aqui.
0: E deixa o meu copo aí, né?
1: Não, oxe. Já tem uns.
0: Até o meio-dia. Boteco 102 aqui na nossa FM. Tá na nossa? Tá bom demais.

0: Obrigado, Diego, Vitor Hugo.
1: Obrigado, Bruno Marrone, por aceitar o convite e cantar essa moda linda com a gente.
2: Alô, menino, sucesso pra você.
3: Primeiramente, guarde suas armas. Já não consigo tantas palavras. Que barbaridade. Ô, cadê? Tá aí já o menino da canoa? Hã? Tem que rodar aqui pro meu amigo Luan. Tá com o radião ligado, curtindo aqui. Tá pedindo a menina da canoa. Eu acho que é só o Barrito que canta, né? Não sei se tem mais alguém. Menino da canoa. Já vai puxar ali. Um abraço lá pro meu amigo Ednir. Ednir Zucconelli. Me ajude? KKKKK. Um abraço pro Ednir Zucconelli. O Ed. O Ed. Né, Ed? Querido!
4: Ah, não, cara, você não fez isso, Adilson, por favor, cara. Ah, não! Não pode ser verdade isso.
3: Domingão ia bem uma. Uma caipirinha, né? Hã? Uma caipirinha? Ai, ai, ai. Vamos que vamos, gente. 11h39.

Eita, modão. Três almoço e três pizza do pecado da gula. E além disso, eu tenho também aqui para sorteio. Cadê o Daniel Bugança? Eu tenho aqui para sortear dois porta-prato, dois boné e um copo térmico da Cressol. Então, nome completo, viu, gente? Para concorrer. Agradecer o Daniel, o Robertinho, que estiveram aqui em nossos estúdios. A Rose, é gerente da Cressol aqui de Chopinzinho, né, que está acompanhando aqui o nosso programa. Está lá na casa da mãe, né? Dona Vivaldina. Um abração mais uma vez e para a senhora, viu, Dona Vivaldina? E obrigado por sempre estar com o radião ligado, curtindo aqui a 102,9, né? Um abração para a senhora e para toda a família, né? Para os filhos, para os netos, que estão sempre ligados, curtindo aqui a 102, né? Então eu tenho dois porta-pratos, um copo térmico e dois boné da Cressol. Para você participar, 98413-4946.

0: Olha lá, nome completo pra concorrer os prêmios, viu, gente? Três almoços do Pecado da Gula e três pizzas. E tenho dois porta-prato da Cressol e um copo térmico, né? E dois bonés. Mandar um abraço todo especial lá pra nossa amiga. Falar o nome ninguém conhece, né? A Graciosa. Mas se eu falar Tchoya, muita gente conhece, né? A Tchoya tá, diz que tava falando. A Magda vou ter que contar também, né?
1: Ah, não, calma.
0: Um abraço pra Magda. Um abraço pra Tchoya. Estão com o radião ligado, curtindo aqui a nossa programação, né? 102,9. E nós vamos trazer essa aqui, ó. Juan e Rangel.

0: Eita, modão, né? Essa foi lá pra minha amiga Choia. Tá com o radião ligado, curtindo aqui a 102,9, né? Dançou sozinha, Choia, né? Eita, coisa boa, né? Um abração, viu, Choia? Um ótimo domingo pra ti, pra Magda, toda a família, né? Vamos pro sorteio? Vamos lá pro sorteio rapidinho dos três almoços, né? Que nós vamos fazer aqui, do pecado da gula. Três almoços. Vamos lá. Hermes Andrade de Campos. Hermes Andrade de Campos leva um almoço do pecado da gula. Ivanha Fuchs leva outro almoço. E mais um almoço. Luci Venazzi. Luci Venazzi, Ivanha Fuchs e Hermes Andrade de Campos levam um almoço. Vamos para pizza? Bora lá. Pizza. Primeiro ganhador, Wilson Zoletti. Wilson Zoletti leva uma pizza. Mais uma pizza. Bruno de Souza Drape. Os ganhadores podem ir direto lá no Pecado da Gula para retirar, né? Bruno Souza Drape leva mais uma pizza. E a outra pizza vai para Ednir Zucconelli. Ednir Zucconelli leva a outra pizza, tá certo? Vamos pro boné da Cressol? Boné da Cressol. Patrícia Macedo Massulo leva um boné da Cressol. Mais um boné aqui da Cressol. Vai para Miguel da Silva Sala. Miguel da Silva Sala leva outro boné. Vamos lá pro porta-prato da Cressol? Porta-prato, primeiro ganhador do porta-prato é Everson Lorenzi. Everson Lorenzi leva um porta-prato. Mais um porta-prato. Arthur L. Valença. Arthur L. Valença. E o copo térmico vai para André B. Cardoso. André B. Cardoso. São os ganhadores aí, então, dos prêmios, né? Dois porta-prato e um copo térmico, né? Tá certo, então. Beleza? Vamos passando para o momento de oração com o pastor. Eu mandar um abraço aqui pro Paulo. Você tá bom, Paulo? Paulo César Fribonato. Tá com o radião ligado. Por aqui, alimentando os vícios, né? Um abraço, viu, Paulo? Quero aqui parabenizar o Alan, tá aniversariando hoje, o Alan da Sangalete Materiais de Construção. Parabéns, viu, Alan, em nome do Jacir, em nome de todos os familiares, né? E em nome de toda a equipe aqui da nossa FM, que Deus abençoe sempre, continue sendo essa pessoa sensacional que você é, né? Grande amigo, um grande filho, né? Uma pessoa que dispensa comentário, né? O Alan, aí da Sangalete Caça e Pesca, Sangalete Imóveis, né? Aniversariando hoje, que Deus abençoe. Mandar um abraço aqui pro JS. Fala, Dilson, bom dia, manda um abraço pra nós aqui na linha Criolim. Valeu? Valeu, pessoal aí da linha Criolim, tomando uma gelada e ouvindo aqui a nossa programação. Pastor Mário, seja bem-vindo aqui na nossa programação neste domingão, rezando por todas as nossas famílias que estão ligados nesse momento, curtindo aqui a nossa programação. E, claro, rezando por todas as nossas crianças, né? Que Nossa Senhora Aparecida proteja com seu manto sagrado todas as nossas crianças, de Chopinzinho, de toda a nossa região, de todo o nosso mundão, né? Que Deus proteja sempre as nossas crianças. Seja bem-vindo, Pastor Mário. Bom dia.
1: Olá, bom dia, Dilson. Bom dia aos membros da comunidade luterana em Bugre Alto. Bom dia a você, ouvinte, que acompanha o nosso programa no final desta manhã. É uma alegria poder estar novamente com vocês na intenção de contribuir com uma reflexão com base na palavra do Senhor. E eu saúdo a você, ouvinte, com as palavras bíblicas de Isaías, capítulo 25, versículo 9, lema da semana, que diz: Naquele dia todos dirão, Ele é o nosso Deus. Nós pusemos a nossa esperança nele e ele nos salvou. A palavra profética nos remete à vinda de Jesus Cristo como Salvador. Ele é a nossa esperança. É palavra que encoraja para o testemunho em meio a todas as oportunidades. Que Deus nos ajude na prática. Amém. Considerando o momento de avisos, faço o convite para participar do encontro da OASE, o grupo de mulheres, no dia 17 de outubro, no próximo sábado, às 14h30, em Bugre Alto. Convidem e venham participar. E queremos ainda nesta oportunidade parabenizar os aniversariantes da semana. Desejamos a você que completa mais um ano de vida, muita saúde e muita alegria para cada dia do novo ano. Deus te abençoe. Como mensagem para o dia de hoje, eu quero então convidar você para a leitura do Salmo 103, os versículos 15 a 18, onde a palavra de Deus diz assim: Quanto ao ser humano, os seus dias são como a relva, como a flor do campo, assim ele floresce, pois soprando nela o vento, desaparece, e não conhecerá daí em diante o seu lugar. Mas a misericórdia do Senhor é de eternidade a eternidade sobre os que o temem, e a sua justiça sobre os filhos dos filhos, para que guardem a sua aliança e para que se lembrem dos seus preceitos e os cumprem. Até aqui a palavra do nosso Deus. Prezados ouvintes, a palavra do salmista ela nos ajuda a perceber a limitação humana e, ao mesmo tempo, o cuidado de Deus. Deus estabeleceu seu reino e tem domínio sobre ele. Ele sabe da fragilidade humana, sabe das nossas limitações e se compadece. Ele tem misericórdia de todos que o temem. Nenhum detalhe da nossa vida escapa de Deus. Os nossos problemas, sofrimentos, alegrias, enfim, tudo está sobre o seu conhecimento. E importante destacar, Deus se importa conosco. Deus nos conhece e nos alerta sobre a fragilidade na vida terrena. Ele nos adverte das consequências das nossas atitudes no caminho da vida. Quando reconhecemos a nossa fragilidade, entendendo que nossos dias são como a flor do campo, passamos a entender e a valorizar melhor a nós mesmos e as pessoas que enfrentam dificuldades que a vida apresenta. Nós estamos no mês de outubro. Hoje é o segundo domingo. Outubro é o mês escolhido para realizar uma campanha de conscientização com o objetivo principal de alertar as mulheres e também a sociedade sobre a importância da prevenção e do diagnóstico precoce do câncer de mama. A campanha tem como símbolo o laço de cor rosa. A prevenção ela pode fazer grande diferença no cuidado da vida. Falar sobre o assunto e principalmente fazer exames preventivos pode evitar sofrimentos e salvar vidas. Deus deseja esse cuidado em relação a nós mesmos e para com outras pessoas. Nós somos obra especial das mãos de Deus. O Criador, ele espera que todos vivam a valorização humana em respeito, em responsabilidade e amor. E nessa vivência nós resistimos melhor diante das tempestades que muitas vezes fragilizam. A misericórdia do Senhor é de eternidade a eternidade, diz o salmista. Deus nos dá esperança, também para levar essa esperança àquelas pessoas que vivem desmotivadas. Nós somos desafiados a auxiliar para que relacionamentos sejam fortalecidos e a paz volte a reinar onde houve turbulência. Não podemos esquecer que em meio a tudo que vivemos está atuando o próprio Deus em misericórdia. E é no poder do Espírito que nós somos motivados, transformados para amar e cuidar, motivados para proclamar a esperança e a paz. Convido você para um momento de oração. Oremos. Santo e amado Deus, obrigado pela tua infinita misericórdia. Graças pelo teu amor e cuidado para com cada um de nós. Ajuda-nos a cuidarmos de nós mesmos e do nosso semelhante. Ajude para que se manifeste sempre mais entre nós o respeito, a solidariedade e o amor. Dá a tua força e luz para cada pessoa seguir em meio às dificuldades da vida. Acolhe na tua graça todos os pedidos manifestados. Abençoa com o agir do teu Santo Espírito. Abençoa o nosso domingo, a nova semana. E é em nome de Cristo Jesus que nós oramos. Amém. Prezados irmãos e irmãs, nos despedimos invocando a bênção de Deus. Deus te abençoe, Deus te proteja e Deus te dê a paz. Isso nós invocamos em nome do Trino Deus, o Pai, o Filho e o Espírito Santo. Amém. Um abraço fraterno a você, Adilson, a equipe da rádio. Um grande abraço a você, ouvinte, que nos acompanhou em mais um programa. Gratidão pela sintonia. Fique na paz de Cristo e até a próxima oportunidade.
0: Obrigado, Pastor Mário. Obrigado à comunidade 25 de julho do Bugre Alto. 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Que são parceiros aqui do nosso programa. E nós prometemos voltar domingo que vem com mais um programa Boteco 102. Fica aqui, um abraço a Adilson Cândido e toda a equipe 102,9. Vem aí na sequência, Marcos Ferreira e o Mistura 102.

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Bom dia, meus amigos, alô, minhas amigas, um abraço pra você que já almoçou, uma ótima tarde, tô chegando nesse domingão pra ficar com você a partir de agora até as 14h aqui no nosso Mistura 102, da companhia de Marcos Ferreira, levando o melhor da música, domingo chuvoso, aliás, né, final de semana chuvoso aqui na região, né? Mas que nada, vamos lá, vamos em frente com o melhor da música, com apoio sempre da Mil Postura e Colchões, em Chopinzinho, na Avenida 15 de Novembro, Aeroagro, pulverização com drone, em Chopinzinho, 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Para abrir o programa de hoje, já vou atendendo aqui o meu amigo Vanderlei. Um abraço lá pro Vanderlei, pra Irene, o Gustavo Mondardo, estão lá em Pato Branco ouvindo o programa. Tá querendo curtir uma do Porca Véia. Um abraço, meu amigo. Um abraço pra ti, pra família. Né? Hoje diz que bocha de areia não dá, tá muito molhada a cancha, fica muito pesada. É verdade, né? A umidade, né? Chove bastante. Não molha a cancha, mas a umidade, a areia, né? Fica úmida. E para jogar uma bosta na cancha de areia num dia que nem hoje não dá, né? Tá muito pesado, é verdade. Um abraço, meu amigo Vanderlei. Um abraço para Irene, para o Gustavo, pessoal lá de Pato Branco, na sintonia aqui do programa.

Aê, abrindo a parte musical aqui do nosso programa, né? A primeirinha para você que acompanha aqui a programação do nosso Mistura 102, sempre, sempre, todos os domingos aqui na companhia de Marcos Ferreira, levando para você o melhor da música. Essa aí foi lá pro Vanderlei e pra Irene, o Gustavo, a família Mondaro, do lado de Pato Branco, né? Que estão na sintonia por casa hoje, aproveitando esse domingo chuvoso e curtindo a família e ouvindo aqui o nosso programa, né? Obrigado pela companhia. Aliás, por falar em Pato Branco, um abraço pra Kátia e a Kátia Aline Carneiro, né? Kátia Aline Carneiro, lá de Pato Branco, que tá na sintonia aqui do nosso programa também. Um abração, bom domingo, obrigado pela companhia de vocês, né? Pessoal de Pato Branco sempre ligado com a gente, né? Olá, bom dia, ótimo domingo a todos. O Valmir Dosta participando. Disse que muita chuva lá. Disse que passou dos 150 milímetros. É verdade, né? Por aqui, eu acho que também foi por aí, mais ou menos, né? Diz que hoje, desde as 4h30 da manhã, na nossa FM, acompanhando a programação, e tá com a visita da querida mãe dele, né? Anitta. É, e nós, tá, ele tá por lá, né? O Valmir e a Valdirene. É, na escuta do programa, a mãe dele tá por lá hoje, né, a dona Anitta, e ouvindo o programa, né, maravilha, coisa bonita, né, tá aqui querendo ouvir o Amado Batista, música Separação, já vou achar pra vocês aí, viu, Valmir? Um abraço, bom domingo, diz que só veio agora a mensagem, tava sem internet lá, mas é assim, quando chove, né, haja Deus, né, hoje lá em casa, pra você ter uma ideia, uma hora do Mar Frevito aqui, Chopinzinho, hoje cedo, começou lá pelas 5h30, 6 horas da manhã, por aí, né? E cortava a luz e voltava. E ia e voltava. Dava aqueles piques, né? Só pique, né? E voltava. E haja eletrodoméstico pra aguentar, né? Tive que levantar, tirar tudo das tomadas lá, porque eu vi que ia queimar tudo, né? Deus o livre, né? Não sei o que que acontece, viu, gente? E foi até lá pelas 8 da manhã, mais ou menos, assim, caía a luz e voltava. Caía a luz e voltava. Eu acho que foi na cidade inteira aqui em Chopinzinho. E tem gente da região, viu? Eu falei nesta semana, tem gente na região que tá sem luz desde madrugada e domingo passado, pra você ter uma ideia, né, que deu aquele temporal aqui na região, tem gente que ainda tá sem luz, não vou culpar a Copel, não vou culpar, mas tem muita gente correndo atrás, porque o problema foi em muitos lugares ao mesmo tempo, né, com esse temporal, e que pegou toda a região, né, mas, nossa senhora, viu? Uma semana sem energia, imagina quem tem vaca para tirar leite, quem tem pintainho em aviário, enfim, e, enfim, quem tem ali que na sua propriedade, né, sem luz, não tem uma situação de emergência ali para pelo menos amenizar, né? O tamanho do prejuízo que dá, né? Coisa de louco, né? Vamos lá, gente. Vamos trazendo aqui. Deixa eu achar o Amado Batista aqui para abrir esse bloco musical. Atender o meu amigo Valmir Dossi. Tá lá com a mãe dele que tá visitando a dona Anitta. Tá ele, a esposa Valdirene e o pessoal que tá lá ligado com a gente aqui no programa. Tá pedindo a música do Amado Batista, Separação. Essa é boa, né? O Amado Batista é...

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1: Maravilha, maravilha. O Paraná cantando aqui na nossa programação. Modão chonada demais, né? Pra você que gosta. Meio-dia e 36. Um abraço pro meu amigo Alexandre, o alemão, né? Lá de Saudade do Iguaçu. Estão lá na sintonia do Colorado, né? O alemão. Tá só pelo Grenal de hoje, né, alemão? Eita, vai ser de acertar a faísca, né? Meu Deus do céu, quem que tá pior será dos dois? É, hoje tem Grenal aí pelo Brasileirão, né? Um abraço, Alexandre. Pessoal lá de Saudade do Iguaçu tá na sintonia. Daqui a pouquinho eu vou tocar a música que tá pedindo. E me mandou uma foto aqui, pensa na costela que os homens estão comendo lá, não são fracos, né? Deus o livre, coisa boa. Um abraço, tá lá no Fraga, no meu amigo o João Fraga, lá o barbeiro. Tá o Alexandre, o João Fraga, o Thiago e o Lucas. Estão lá tomando uma geladinha, comendo aquela costela, engraxar o bigode e acompanhando o programa também, né? Coisa boa, hein? Um abração, hein? Pessoal lá de Saudade do Iguaçu, obrigado pela companhia. Aliás, o Alexandre, o alemão lá de Saudade do Iguaçu, é representante da Ouro Safra, né? 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A hora que ele chegar aí e falar, oh, eu sou o Alexandre, eu sou representante da Ouro Safra, mas eu escutei o Ferreira falando lá no programa de você. Pode falar, né? Pode falar que você vai ver que eu não tô mentindo também, né? Abraço, Alexandre, representante da Ouro Safra para toda a nossa região, onde você encontra insumos para plantar a sua lavoura, produtos de primeira qualidade com a Ouro Safra, tá bom? Muito bem, né? O Thiago tá lá também no João Fraga. O Thiago é gremista, né? O Alexandre é colorado, o Thiago é gremista. E o Fraga é gremista também, né? Será? Um abraço, Thiago. Thiago Pinturas, viu? Tá precisando pintar a tua casa, teu comércio, né? Dá um banho de tinta aí na sua residência, no seu estabelecimento. Thiago Pinturas, lá de Saudade do Iguaçu, tá bom? Abraço, Thiagão. Obrigado pela companhia também, né? Vamos lá, deixa eu ver aqui, um abraço pro meu amigo Tony Santos, né, lá de Saudade do Iguaçu, grande Tony Santos. Aliás, hoje, gente, olha, hoje é aniversário do Clube Rancho do Baile, lá de Saudade do Iguaçu, e tem baile com Osmar de Oliveira. Não paga nada de entrada. Olha, quando paga já é bom, imagina de graça então, né? Então, hoje é aniversário do Clube Rancho do Baile, lá de Saudade do Iguaçu, bailão com Osmar de Oliveira e entrada gratuita. Início 20 horas, um ano de aniversário, né? E cerveja a preço de custo. Nem, não dá pra perder, amanhã é feriadão, ainda nem se fala, né? Vamos lá, gente, todo mundo bateu o pezinho, tomar uma gelada lá no aniversário de um ano do Rancho do Baile, lá em Saudade do Iguaçu, do meu amigo Tony Santos, tá bom? Vai lá, começa às 8 da noite, bate coxa, eu pego pelo meio e vai noite adentro. E cervejinha baratinha, preço de custo. Passe lá e confira, né? Vai fazer parte desta festa lá com meu amigo Tony Santos, em Saudade do Iguaçu. Tá bom, gentarada?
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0: Maravilha, maravilha. Vamos lá, vamos em frente aqui na nossa programação do Mistura 102. Agora 12h45. Compadre Fernando, um abraço. Ai, lá, compadre Fernando tá lá ouvindo o programa. Eu falei agora há pouco de gente aí que uma semana sem energia elétrica na propriedade, e tem muitas propriedades. Tudo bem que a questão do clima, do tempo, a gente não consegue controlar, né? Mas tá bem complicado em muitas propriedades aí na região. O compadre Fernando me mandou até umas fotos aqui. Tá dizendo para mandar um abraço pro pessoal da Copel, o pai do compadre Fernando, lá na região da Invernadinha, aqui no interior de Chopinzinho, e vizinhos dele lá, estão sem luz desde quinta-feira até hoje, ninguém apareceu lá. Diz que só avisam que abriram mais um protocolo, é só na base do protocolo, mas serviço que é bom lá, desde quinta-feira estão sem luz, né? É o que eu falei ali, né? Que tem muitas propriedades que estão sem energia elétrica, ó, há dias, né? E lá o seu Antônio Reno de Moraes e os vizinhos dele na região da Invernadinha, desde quinta-feira estão sem luz e até agora nada também, né? Ei, coisa de louco, né, compadre Fernando? Não é fácil, ele me mandou até umas fotos aqui mostrando lá a situação da fiação lá que caiu, né, que é provavelmente a causa da falta de energia elétrica, e assim tá em muitas propriedades da região também, né? Infelizmente. Abraço, compadre Fernando, abraço com a comadre Adriele, o seu Antônio Rende Moraes, lá na Invernadinha, né? Toda a dona Justina também, todo o pessoal lá da Invernadinha que estão sem luz também, né? Fazer o quê? Esperamos que resolvam logo aí, porque não tá fácil o problema, né? Pra muita gente aqui que mora no interior. Não é fácil, hein? Vamos lá, gente. Tem mais participação? Vamos lá.
1: Bom dia, Marcos Ferreira. Aqui é o Rubens da Santo da Páscoa Noi. Que Deus abençoe o senhor, seu programa, sua família. Dá um alô aí pro povo da Paz, Barra Mansa, Fartura, Despraiado, Saleiro, tá bom, meu irmão? Manda uma música de jantar com Jesus pra nós, tá bom? Principalmente pro senhor aí, pra sua família, e eu agradeço a atender minha ligação. Vem comer um pedacinho de carne comigo, esta tarde. Um abraço, fique com Deus, até, meu irmão.
0: Abraço, meu amigo Rubens, o Rubens Leal lá da Comandante da Paz. Faz tempo que ele tá me convidando pra ir, mas não se ajeita, né? É, mas vamos ver, hoje eu não garanto também, porque tem pobre é assim, né? Tem que trabalhar. Ô, meu amigo Rubens, mas eu vou achar tua casa aí, viu, né? Eu sei que é lá na Comandante da Paz, eu conheço um pessoal daqui que conhece o Rubens também, vamos achar tua casa aí, né? Daqui uns dias, nem que seja meio de surpresa, assim. Abraço, meu amigo, bom domingo. O João Maria tá ouvindo o programa lá no Covó, né? Na Vila Rural Três Pinheiros, na comunidade do Covó, ouvindo aqui a nossa programação. Abraço pros amigos lá da Vila Rural Três Pinheiros, na comunidade do Covó, ligado com a gente. Um abraço, João Maria, obrigado pela companhia, um bom domingo pra vocês.
2: Boa tarde, meu amigo Adilson, tudo bem? Aqui é o
0: Ô, Ney louco. Gratite,
2: aqui do Jorão, tudo bem?
0: Ô Ney.
2: Eu queria pedir uma música bagualada de boa, que é Mulher Maravilha, pode ser aquele rapaz lá que deu o festival em Chopinzinho lá, no festival, o cara é foda, heróis. Beleza, Marcos? Deus abençoe. Tá no nosso, tá bom demais, meu amigo.
0: E um abraço, Ney Grafite!

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1: Muito bem, aí o De Lucas e Lucian cantando aqui no programa, um jantar para Jesus, né? Atendendo o pedido do pessoal que tá ligado com a gente aqui no programa, né? 13 horas com pontualidade, 13h, gente, lembrando que temos o apoio do vereador Paulo Rosa, seu representante na Câmara de Vereadores de Chopinzinho, com a gente também Nicolanches Delivery, olha, em Chopinzinho você conta com Nicolanches Delivery, onde você encontra lanches, porções, pizzas, shawarmas deliciosos. 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E olha, gente, hoje é domingão, assim, com chuva. 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Vamos lá, deixa eu ver aqui, mais mensagem chegando. O José Luiz, lá de Pato Branco, na sintonia também do programa. Um abraço, José Luiz. Pessoal lá em Pato Branco, na sintonia aqui da nossa programação. O vereador Nego, lá de Campina do Simão. Grande Nego. Um abraço pro vereador Nego. Todo o pessoal de Campina do Simão, na sintonia. Ele tá pedindo para tocar uma do Amado Batista. Já vou trazer aqui uma bem cuiuda, né? Um abraço, Nego. Obrigado, pessoal de Campina do Simão. Vamos lá, deixa eu ver o que tem mais participação. Tem áudio? Vamos lá.
2: Bom dia. Manda um feliz aniversário para minha sobrinha Valentina, que tá de aniversário hoje, fazendo 10 anos. Vai pagar a festa e o bolo.
1: Como é que é a Valentina? Deixa eu ver aqui, ó, o nome.
2: Feliz aniversário para minha sobrinha Valentina, que tá de aniversário hoje, fazendo 10 anos.
1: Opa!
2: Vai pagar a festa e o bolo.
1: Abraço, Valentina, sobrinha do Celso, tá lá acompanhando, né? Vamos cantar os parabéns pra Valentina, tá de aniversário hoje, vai pagar a festa. Vamos cantar os parabéns, né? Porque, afinal de contas, aniversário, essa data tão importante, tão especial, merece, né? Uma comemoração também aí, tá pagando a festa lá, Valentina? Abraço, Valentina, parabéns, felicidades e muitos anos de vida, completando 10 anos hoje, né? Parabéns. Felicidades e muitos aninhos de vida lá pra Valentina. Vamos cantar os parabéns?
3: Tem alguém de aniversário hoje aqui? Tem!

0: Parabéns, felicidades e muitos anos de vida, Valentina. Tá de aniversário hoje, completando 10 aninhos, a homenagem de toda a família, né? É, pelo aniversário, tá lá comemorando nesse domingão. Parabéns e obrigado pela companhia, né? O pessoal tá todo mundo lá reunido comemorando o aniversário da Valentina. Tem áudio? Vamos lá. Meu amigo João Kojak. Vamos ver aqui o que que deu no áudio do meu amigo. Tarde, João.
1: Alô, Marco Ferreira.
0: Opa!
1: É o João Kojak, aquele coronel do Minhussori, comunidade lá da Brama. Eu não escuta do seu programa. Sempre, né, na nossa, né? A nossa é a melhor, né? Em jornalismo e tudo. Eu é direto nessa emissora aí. Viu, meu amigo, ó? Eu quero escutar a música que vocês for tocar pra mim, eu agradeço. É com som marino, rosa vermelha. Oferecer pra vocês da emissora aí, né? Todo radialista aí, apresentador, é de jornalismo, tudo. Eu adoro essa emissora aí. É, a oferecer para todos os seus ouvintes, tá bom, meu amigo? Tá bom, um abraço, meu amigo Marcos Ferreira, tá bom?
0: Abraço, abraço, meu amigo João Kojak, lá da comunidade da Lavrama, em Coronel Domingos Soares, ligado com a gente aqui no programa. Obrigado pela companhia. Pedindo o musical San Marino, né? Já vamos achar aqui para tocar lá pro João Kojak. É, tá ligado com a gente aqui no programa, já vamos trazer, tá bom? Deixa eu ver aqui que tem mais participação. O Joaquim, boa tarde, o Joaquim Gonçalves Brasil da Paz Candói, tá ligado com a gente, tá pedindo a música com Nelson Vieira. Tá ligado aqui no nosso programa, já vou achar uma do Nelson Vieira aí pra tocar lá pro Joaquim. Deixa eu ver aqui, o Joaquim Brasil, lá do Candói, que tá na sintonia lá da Comunidade da Paz no Candói, ligado com a gente. Obrigadão pela companhia. Boa tarde, Marcos, tudo bem? Toca uma música do Leonardo, Paz na Cama, Leandro Leonardo, né? Paz na Cama, agradece por atendida, é a Val, lá de Saudade do Iguaçu, né? Abraço, Val, pessoal de Saudade do Iguaçu, na sintonia também do programa.

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0: Muito bem, vamos lá, gente, vamos em frente aqui na nossa programação desse domingão, aqui na companhia de Marcos Ferreira.
1: Boa tarde, tudo bom, viu? Foi no, eu jurei de Pato Branco, viu? Foi no Sandro Lúcio, assuma seu filho.
2: Sandro Oliveira.
1: Sandro Oliveira, assuma seu filho. Vamos lá contigo, os amigos, beleza?
0: Abraço. Nossa, abraço, pessoal.
1: Sandro Oliveira, beleza? Ah,
0: tá bom, pessoal lá de Pato Branco, Sandro Lúcio. Assuma, como é que é? Assuma seu filho, vou ter que campear essa música aqui, né? Não ouvi ainda, mas vamos achar essa do Sandro Lúcio aí. Tá bom? Ô Miro, grande Mirão, meu primo Mirão, né? Lá de Porto Alegre, é, tá aqui por Shoppingzinho, né? Estão lá curtindo o programa, comendo uma costela e só pela hora do Grenal, tá ele, o João Luiz, o Nereu, né? E é, família estão lá, tá pedindo o voo do Condor, já vamos tocar aí, né? Abraço pro Mirão. Aliás, o Mirão mora em Porto Alegre. Quando tem jogo do Grêmio na Arena, só não vai estar hoje porque tá aqui, né? Você não perde jogo lá na Arena do Grêmio, né? Grande Mirão, um abraço, meu amigo. Obrigado pela companhia. Tá lá, um abraço pro Nereu, um abraço pro João Luiz também. Estão na sintonia aqui do nosso programa, né? O voo do Condor. Vamos achar aqui para tocar, né? Atender a participação do pessoal que tá Mato Grosso e Matias, né? Essa é boa também, né? Cuiuda. Abraço, Mirão. Obrigado pela companhia. Mirão foi torcer pra Cel lá, não deu muito certo sexta-feira, né? Que fase também, 5-0, mas olha, mas nem o mais otimista torcedor do Pato acreditava nisso aí, e o mais pessimista da Cel também não imaginava nisso, né? 5-0, por favor, né, gente? Que é isso, hein? Ah, vamos lá, né? Fazer o quê? Tem o jogo de volta lá em Pato Branco, se eles ganharam aqui, dá pra ganhar lá também, né? É assim mesmo que funciona, né? Vamos lá, o Adelar de Mangueirinha. Fala aí, meu amigo.
3: Boa tarde, Marcos. Adelar de Mangueirinha. É, quando a luz vai e volta, tudo bem. Pior quando vai e não volta, né?
0: É verdade.
3: Mas um bom domingo aí pra nós todos aí. Roda pra nós aí os monarcas aí fandangueando. Até.
0: Um abraço, Adelar. Pessoal de Mangueirinha, é verdade, né? Quando vai e volta, o pior problema é quando vai e... não volta mais, né? Os monarcas fandangueando, ele tá pedindo, ó. Vamos achar aqui. É, fandangueando. Fandangueando tá aqui, né? Já achei aqui, vamos lascar os monarcas aí, daqueles dançar com os dois pés de baixo também, né? Já vou tocar, tá bom, Adelar? Um abraço, pessoal de Mangueirinha, né? Que estão lá na sintonia aqui do programa. Boa tarde, Marco, tamo lá, o Wilson Gaúcho da linha Queixinho, diz que só dá Grêmio hoje, torcedor do Grêmio, né? Um abraço lá pro Wilson Gaúcho, pessoal da linha Queixinho que estão na sintonia do programa, acompanhando nossa programação, bom domingo, obrigado pela companhia. 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Vamos lá, vamos trazer música? Vamos começar aqui com Mato Grosso e Matias?

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0: Vamos lá, atendendo o povo que está participando com a gente aqui da nossa programação desse domingão. É só falando aqui, ó, que ficaram sem luz. Boa tarde, Marcos, tudo bem? Ficaram sem luz desde quinta-feira e abriram mais de 10 protocolos na Copel e até agora nada, né? Ontem, depois que ligaram no 0800, que atende a todos, foram informados que os protocolos anteriores estavam como resolvidos, sendo que ainda estavam sem energia. Depois disso, a equipe foi na propriedade para restabelecer a energia, né? Voltou, mas desde quinta-feira, né? Então, você veja bem, tudo bem que a gente entende, por um lado, que é difícil, porque é muitas propriedades, mas também, viu, tem que organizar o negócio aí para funcionar, né? Porque senão vai ficando cada vez pior, né? Dá para ver a situação aí das propriedades, ninguém merece, né? Ficar tanto tempo sem energia elétrica também, né? Vamos lá, Luizinho.
1: Ô, Marcos, boa tarde, bom. Luizinho, viu, me faz um favor. Fala o nome do pessoal que está cantando essa música Mulher Maravilha. Agradeço. Estou aqui na casa do Ney Grafite, né? Como sempre, almoçando com eles aqui e ouvindo o programa aí. E se for possível, é lógico, mais no final, né, do programa, se tiver como, Rastros na Areia para nós. Agradeço de coração aí, beleza? Sucesso aí, meu amigo.
0: Um abraço, Luizinho. Aquela música Mulher Maravilha, quem tava cantando é o rapaz que te opingiu, ele ganhou Canta Terra uns dois, três anos atrás, né? O Marcelo Júnior. Marcelo Júnior, ele é aqui de Chopinzinho, né? Canta muito, Marcelo, né? Grande Marcelo Júnior tá lá, com certeza, ouvindo o programa também. E essa gravação que nós tocamos é com ele, né? Com Marcelo Júnior, a gravação da Mulher Maravilha. Tá bom, Luizinho? Já vou trazer Rastros na Areia pra ti também, meu amigo. Obrigado pela companhia, né? Grande Luizinho tá lá ouvindo o programa também, né? Boa tarde, Marcos. Toca a música mais bonita. Meu Deus, essa é bonita, né? A mais bonita das noites com a Jaine, ela tá pedindo. E se possível também, Sem Medo de Ser Feliz, Zé de Camargo e Luciano. Tá pedindo qual das duas que é melhor para festival. Barbaridade, né? É a Ângela, né, que tá participando aqui. Eu acho que... meu Deus, as duas são muito bonitas e difíceis de cantar, né? Mas eu acho que, de repente, a Sem Medo de Ser Feliz, né? Do Zezé de Camargo e Luciano é um pouco mais difícil, né, para cantar. Mas as duas, viu? Aquela que você escolher, com certeza, são grandes músicas aí para cantar em festival, tá bom, Ângela? Um abraço, minha amiga. Bom domingo. Tá lá na sintonia do programa. Deixa eu já achar uma aqui, já vamos desossar a primeira aqui que ela tá pedindo. Mais bonita das noites, né? Essa música aí é muito bonita também, né? Eu gosto muito dela, né? Mas não, eu tenho aqui com Chitãozinho e Chororó, né? Mas a do Zezé também é muito boa, né? Deixa eu ver aqui que tem mais participação, né? Boa tarde, Marcos. Tudo bem? Tudo bom? Para mandar os parabéns aí para o Itacir Pagnocelli, diz que ele é fã demais de nós, né? Grande Itacir Pagnocelli, diz que escuta todo dia a programação aqui da nossa FM, tá mandando os parabéns, é o Andrei, né? O Andrei Gobato, tá mandando os parabéns lá para o Itacir Pagnocelli, que tá com certeza lá ouvindo o programa também, né? Estão lá em Vitorino, acompanhando o nosso programa e tá pedindo a música Irmão da Lua, Amigo das Estrelas, do Zezé de Camargo e Luciano. Tá aí então, né? Parabéns pro Itacir Pagnocelli, recebendo as homenagens, né, do Andrei Gobato e de toda a equipe aqui da nossa FM, tá bom? Parabéns, felicidades, muitos anos de vida lá pro Itacir Pagnocelli e já vou tocar para ti a música ali que o pessoal tá pedindo com o Zezé de Camargo e Luciano, né? Estão lá em Vitorino, ligado aqui no nosso programa. Um abração, bom domingo, obrigado pela companhia.
2: Boa tarde, Marcos. Aqui é a Neuza da Reserva Iguaçu. Quero pedir a música pra você me rodar aquela música Céu e Canto, com Copo Furado. Preço pra você aí da rádio, pra Dona Tunas e do Foz do Jordão. E um boa tarde, Marcos.
0: Obrigado, um abraço. Obrigado pela companhia. Vamos lá. Ei, modão.

0: Jaine cantando aqui no programa Mais Bonita das Noites, atendendo o pessoal que tá participando, né? Vamos lá, rapidinho que tem mais participação aqui no programa também, pessoal que tá ligado com a gente, deixa eu ver que tem áudio.
1: Boa tarde, Ferreirinha, tudo bem?
0: Opa!
1: Aqui é Vilma de Quedas do Iguaçu, muita chuva, mas estamos contentes porque nada demais, só chuva, só temos que agradecer a Deus e só. Viu, eu quero uma música. Que é o meu esposo metódico que quer. Gotas de Suor. Não sei o nome do cantor.
2: Odair José,
1: se não me falha a memória. E um bom domingo a todos. E que Deus abençoe o teu trabalho e todos vocês e a sua família.
0: Maravilha. Vamos achar aqui Odair José para cantar. Vou ver se eu acho aqui a música, né? Das antigas, né? Vamos campear, tá bom? Um abraço, pessoal de Guedas do Iguaçu. Boa tarde, Marcos. Toca a banda Enigma. Sigo te amando. Oferecendo para todos que estão na audiência, a minha amiga Francisca Benites, lá de Palmeirinha do Iguaçu. Um abraço, bom domingo, Francisca. Pessoal de Palmeirinha do Iguaçu ligado com a gente aqui no programa. Já vamos achar a música para ti, tá? Deixa eu ver aqui, Joel, sei lá, de Curitiba, acompanhando o programa, tá pedindo a música Meu Ranchinho de Barro e Capim. Vamos campear também aqui, pessoal, lá em Curitiba, ouvindo o programa, né? Boa tarde, Marcos, o Ravilson Pilate, lá do Cavaco, em Cantagalo, tá pedindo Zé Mendes, Roubei a Fazendeira. Um abraço aos amigos lá do Cavaco, Ravilson Pilate, obrigado pela companhia, estão lá na sintonia do programa, né? Vamos lá, deixa eu ver, estamos quase no final do programa aqui, viu, né, já vamos fechar o programa, né, o Vini já tá por aí, o que não der para nós tocar de música, ele vai tocando depois até as 4 da tarde aí, né, aqui da programação, tá bom? Abraço, vamos lá!

0: Sigo te amando, Banda Enigma cantando aqui na nossa programação, aqui no nosso Mistura 102 desse domingão, na companhia aqui de Marcos Ferreira e o melhor da música para você. Gente, olha, hoje é aniversário do Clube Rancho do Baile, em Saudade do Iguaçu, lá do meu amigo Tony Santos, e vai ter baile com Osmar de Oliveira, entrada gratuita, viu? Não tem cobrança de ingresso, tá? Hoje à noite, então, a partir das 8 horas, aniversário, baile de aniversário do Rancho do Baile, lá em Saudade do Iguaçu, lá do meu amigo Tony Santos, bailão com Osmar de Oliveira, a partir das 8 da noite, entrada gratuita e cerveja a preço de custo. Lá em Saudade do Iguaçu, você é convidado, né? Um abraço, meu amigo Tony Santos. Obrigado pela companhia. Lá de Saudade também, um abração, meu amigo Alexandre, o alemão. 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Um abraço, Alexandre. Bom domingo, obrigado pela companhia.
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Aí o Dair José cantando Gotas de Amor. Essa música é o que fez de sucesso também, né? Vou te contar, é bom pra recordar também, matar a saudade. Gente, tô chegando ao final do programa. O Vini tá chegando por aí, vai continuar atendendo as participações. E eu volto domingo que vem, meio-dia, com mais um Mistura 102. Um abraço, gente, até lá!

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10: Muito bem, muito bem. Alô você, boa tarde. Estamos chegando aqui pela nossa FM. Estamos iniciando o Paradão Sertanejo. Domingão, 11 de outubro, 2026. Vamos juntos. É a partir de agora a apresentação de Marcos Vinícius. Muita música boa, muito sucesso, claro, pra você. E vamos lá, né? Vamos juntos até as 16h, abrindo a nossa programação de hoje, deste domingão, com o sucesso de Felipe Rodrigo. Melhor me bloquear. Alô, você? Ótima tarde de domingo, um ótimo final de semana.
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12: Nem um minuto de paz.
11: Vai, Luiz. Nossa!

É isso aí, tá na nossa, tá bom demais. Programação do Paradão Sertanejo deste domingão, 11 de outubro 2026. E o sucesso não para. Agora tem o embaixador Gustavo Lima, 10 anos, abrindo mais.

Muito bem, vamos lá, vamos dando sequência no Paradão Sertanejo, domingo 11 de outubro, sem parar, sem perca de tempo, já trazendo mais sucesso, é o Jorge Mateus, Vou Fazer Pirraça, abrindo mais uma sequência, mais um bloco de muita música boa, muito sucesso pra você, amigo ouvinte.

0: E nós vamos seguindo com o Paradão Sertanejo, né? Festa é alegria, é música boa em nossa programação tarde de domingo, com sucesso de Murilo Huff e A Saudade Estranha.
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0: 14:59.
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De volta com o Paradão Sertanejo nesta tarde de domingo. Eu sou Marcos Vinícius, te faço companhia todos os domingos, das 2 às 4 da tarde. Abrindo a segunda hora do Paradão Sertanejo com a Selva de Pedra, Mato Grosso e Matias e Daniel.

0: Simone Mendes e o Jeito Fajuto, mais um sucesso que você conferiu no Paradão Sertanejo.
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2: 15 horas e 15 minutos.
0: É isso aí, meus amigos, minhas amigas, tá na nossa, tá bom demais. Paradão Sertanejo aqui na companhia de Marcos Vinícius, todos os domingos, das 2 às 4 da tarde. Agora tem o coração, tirou o chapéu, é Rio Negro e Solimões.
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3: 15 horas e 27 minutos.
4: Se tá na nossa, claro, com certeza tá bom demais. Vamos lá, vamos seguindo com o Paradão Sertanejo desse domingão, trazendo agora o Bruno Idener, participação do Panda. É o homem do meu tempo e também do Brasil, Argentina. É sucesso, você ouve, claro, aqui na nossa FM.

0: Puxa aquela outra do Brasil e Argentina, som maior. Puxa ela, vai lá. Posso começar essa?
1: Vai.
0: Vou começar então.

0: E seguimos com o Paradão Sertanejo, tá na nossa, tá bom demais. Última sequência de hoje, começando com Pedro e Paraná, participação do Christian e o desejo de amar.
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prazer, Cleiton Camargo.

Muito bem, assim nós vamos chegando ao final do Paradão Sertanejo deste domingão, 11 de outubro de 2026. Eu retorno na programação da nossa FM, amanhã, segunda-feira, bem cedinho, às 5h15, ao vivo, com Amanhecer 102. A última de hoje, para fechar todas, é Você Não Sabe O Que É O Amor, sucesso aí de Luan Santana. Na sequência, João da Rosa comanda o Bailão da Nossa.

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2: 15 horas e 59 minutos.
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3: Maravilha, gente. Olá, você. Muito boa tarde. Estamos chegando. Olá, tudo certo por aí? Espero que você esteja muito bem. Muito prazer. Eu sou João da Rosa. A partir de agora, então, com o Bailão da Nossa aqui na nossa FM 102,9. E também na produção dele, João Pedro, aqui juntinho com você, então, levando só as melhores bandas do Sul. Músicas novas, lançamentos e, claro, sucesso você ouve agora. Tá bom? Um abraço pra você de toda a região e já vamos começando. Morena Misteriosa, Banda Céu e Cantos, é sucesso você ouve aqui. Lembrando que no próximo domingo, Banda Céu e Cantos estará em Chopinzinho fazendo a parte inicial do evento Tardezinha com Panda, começando às 4 da tarde com a Banda Céu e Cantos.

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1: Maravilha, gente, fechando a primeira sequência do nosso bailão, André Renner, Dois Apaixonados, a participação aí do Terceira Dimensão. Também você ouviu Banda G10 e Grupo Presença.
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Maravilha, gente, é primavera, sua melhor estação é aqui, 102,9, porque tá na nossa, tá bom demais. É o Bailão da Nossa, todos os domingos, das 4 às 6 da tarde, nesse domingo, dia 11 de outubro de 2026. Nós estamos aqui juntinho com você, levando somente as melhores músicas novas, é sucesso e claro, você ouve aqui. Já chegando o lançamento, banda Cosmo Express, Tá Faltando Amor, com a participação da Ninha Soares.

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0: Legal, gente, tá tudo bem que nada. A banda da Nube Azul fechando mais uma sequência. Também você ouviu o grupo Sorriso Lindo e Brilha Som.
1: 16 horas e 29 minutos.

Tá na nossa, tá bom demais. Olá você, tudo certo por aí? Espero que você esteja muito bem. Vamos seguindo já com mais sucesso, chegando para você aqui no Bailão da Nossa, neste domingo, dia 11 de outubro. Lembrando, amanhã é feriadão, hein, gente? Dia 12 de outubro, dia de Nossa Senhora Aparecida. Banda Portal do Sul, Beijo Caramelo, música nova, é sucesso, você ouve aqui.

0: legal, gente. Banda Rainha Musical com Brilha Som Duvido. Fechando mais uma sequência do nosso bailão.
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2: 16 horas
3: e 43 minutos.

Maravilha, gente, em clima de alegria, hein? E nós vamos seguindo aqui na 102,9, porque tá na nossa, tá bom demais, é o Bailão da Nossa, todos os domingos às 4 às 6 da tarde, eu, João da Rosa, fazendo companhia pra você. Mais sucesso chegando, ai, ai, ai, coração, banda San Marino, alô você, boa tarde.

0: Legal, gente, fechando a primeira hora do nosso bailão, Paulinho e Fábio no bailão, paga um a participação da banda Corpo e Alma. Gente, intervalinho, já já eu retorno com muito mais sucesso, já já eu retorno então com a segunda hora do nosso bailão. Fica aí.
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2: 17 horas.
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Muito bem, gente, estamos de volta com a segunda hora do nosso bailão desse domingo, dia 11 de outubro de 2026. Muito prazer, eu sou João da Rosa. Vamos levando pra você aí as melhores músicas do bailão, né? As melhores bandas do Sul. Você ouve todos os domingos das 4 às 6 da tarde. E já vamos trazendo música nova, lançamento da banda Sétimo Sentido, aposta a participação do Alessandro Turra.

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1: Fechando mais uma sequência, a banda Flor da Serra, Desliga o Celular. Também você ouviu banda da Nuvem Azul e banda Dona Maria.
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3: 17 horas, 17 minutos.

É primavera, sua melhor estação é aqui. Um abraço para você que está viajando, nos dando a carona. Um abraço para você que está trabalhando, você que está descansando. Lembrando, amanhã é feriadão, né? Final de semana aí prolongado, né, gente? Para você que está viajando também, obrigado por estar ligado na nossa FM 102,9. Música da banda Energia Nova, escrito nas estrelas, é sucesso, você ouve aqui.

0: De novo, a participação do Brilhação, fechando mais uma sequência. Também você ouviu Bibiana, Bola Céu e Banda K3.
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2: 17 horas e 30 minutos.

Lá na nossa, tá bom demais. Olá, você, tudo bem por aí? Espero que você esteja muito bem. Nós vamos seguindo com o Bailão da Nossa, já trazendo música nova. Banda Arpejo, a Dama do Bailão.

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1: Banda Ébanos, o sucesso que apaixonou o Sul.

0: Teste de Fidelidade, banda Essência da Noite, fechando mais uma sequência aqui no nosso bailão. Também você ouviu banda Ébanos e banda Passarela.
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2: 17 horas
3: e 43 minutos.

Muito bem, gente, vamos seguindo, vamos juntos. Já chegando aí com a última sequência do nosso bailão desse domingo, dia 11 de outubro. E claro, música nova, sucesso, cerveja e socorro, Banda Pérola Negra. Música.

Legal, gente, fechando a última sequência do nosso bailão, Banda Energia Nova, sou eu. Gente, obrigado a cada um de vocês que fazem parte da audiência da nossa FM, desejo a você um ótimo finalzinho de domingo e, claro, uma ótima e abençoada semana a todos vocês. Um abraço também do JP, na sequência vem Veraldo Cândido com Memória Sertaneja, um abraço a esse amigo de vocês, João da Rosa, também, né, gente? Prometo voltar, então, no próximo domingo, às 16h. Vou deixando a última, Banda Mariá, Garçom, com a participação do Paulinho. É música nova, hein, gente? Valeu, um abraço!

0: Bailão da Nossa fica por aqui. Obrigado pela sua companhia.
1: Até domingo que vem.
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3: 17:59.
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17: Alô você, alô meu povo, estamos chegando aqui na Nossa FM com o Memória Sertaneja, porque agora é hora de voltar ao passado e recordar as melhores músicas a partir de agora aqui na Nossa FM. Hoje, domingão, dia 11 de outubro. Muito prazer, eu sou Everaldo Cândido e te faço companhia a partir de agora. Vamos juntos aqui na minha, na sua, na nossa, curtir aí os clássicos, as músicas que marcaram época, música sertaneja raiz aqui na Nossa FM, né? E para começar o nosso domingão, vamos trazendo de 1982, Chitãozinho e Chororó, do Darcy Rossi e do Marciano, Fio de Cabelo.

0: Você curtiu aí Gian e Giovanni, 1988, Arco-Íris. O Dalvan, Agora ou Nunca, e Eric e Henrique, Pele de Maçã.
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2: 18 horas, 17 minutos.

Memória sertaneja aqui para toda a região sudoeste do Paraná, pro mundão de Deus, através da internet, através do aplicativo. Muito obrigado pelo carinho da sintonia, obrigado pela sua preferência aqui na programação Nossa FM. A mais ouvida, a mais comentada. Vamos de modão? Felipe Falcão chegando, do Zezé de Camargo e da Fátima Leão. Essa música foi gravada em 2001. Hoje não é nosso dia.

0: De 1996, Zezé de Camargo e Luciano, Seus Olhos. De Paulo e Paulino, Tô Por Aí e Bruno e Marrone, A Vida Disse Não.
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2: 18:32.
0: Estamos de volta, o intervalo foi rapidinho e nós retornamos aqui na programação 102 com Memória Sertaneja. Para você que está chegando agora, muito bem, seja bem-vindo, bem-vinda. Vamos que vamos. Vamos curtir modão? Eduardo Costa, Não Tenha Deus Quando Se Ama.

0: Tá aí César e Paulinho, música do Peninha, 2004 foi gravada essa música aí, Alma Gêmea, Chico Amado e Xodó, Tem Alguém em Seu Lugar e Bob Robson.
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2: 18:47
0: É a nossa FM entre as mais potentes do Paraná e o melhor da nossa música verde e amarela para você recordar, para você matar saudade todos os domingos das 6 da tarde até 8 da noite. Vamos de música, vamos trazendo mais uma aí das antigas. Chico Rei Paraná de 2004, Um Degrau na Escada.

0: Você curtiu as Mineirinhas? Toma Conta de Mim, música do Elias Muniz e da Fátima Leão, essa de 1994. Henrique e Hernani, Por Ti, fechou o bloco aí do Memória Sertaneja. E também a primeira hora, né? E também a primeira hora aqui do nosso programa. A gente vai para o intervalo e já já a gente volta. Fique ligado, fique na nossa.
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2: Olha só, 19 horas.

Alô você, amante da moda boa, é o Memória Sertaneja, só clássico aqui, né? Só modão, é só moda bruta, só pancada de moda aqui na programação. Maravilha, maravilha, maravilha. Ó, vamos seguindo em frente aqui, vamos trazendo aí para começar a segunda hora do nosso programa, 1989, Alain e Aladim, Aprendiz do Amor. Essa música, ela foi composta pelo Marcix, Fátima Romero e Zé Francisco.

0: Gino, de 1970, composição do Gino, Seu Telegrama. Edson Hudson, porta-retrato, Jade e Jefferson, Escolta de Vagalumes.
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2: 19 horas
3: e 14 minutos.
0: Memória Sertaneja, seguimos com mais modão pra você. Você que é ouvinte assíduo aqui do nosso Memória, obrigado pela sintonia. Você que está na lida aí, né? Pessoal do leite, os produtores de leite de toda a região, ligados aqui na nossa, uma excelente noite de domingo. Vamos de música, vamos trazendo Christian Ralph, música do Rio Negro e do Domiciano, de 1996. De cara cheia.

0: E você ouviu Ataíde e Alexandre. Essa música foi gravada nos anos 2000. É, valeu. Vitor e Léo, Fada e Jads. E Jadson, Na Sua Estante.
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2: 19 horas e 29 minutos.

estamos de volta aqui na nossa FM. Eu sou Everaldo Cândido, desde pequenininho, fazendo companhia para você, né? Você que está aí curtindo o seu domingão, a sua noite de domingo e ligado na nossa, obrigado pela preferência. Duduca e Dalvan tá chegando. Essa música eu vou ter que contar, rapaz. Essa música aí é modão mesmo, né? Do Duduca, 1983, Mundo de Amor.

0: 19h44.
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2: Alô, meu povo, alô você, é o programa Memória Sertaneja aqui pela nossa FM. É domingão, 11 de outubro. Vamos trazendo Daniel, composição do Rick, saudoso Rick, né? De 2008, Amiga.

Para o nosso bloco musical, Gilberto e Gilmar. Essa música foi composta pelo Edinho da Mata e também do Gilberto. Foi gravada em 2003, Homem Pássaro.

Valeu, gente. Estamos chegando no final do Memória Sertaneja de hoje, domingão 11 de outubro. Um grande abraço. Fiquem todos com Deus, que é a melhor companhia e que graças a Ele a vida continua. Uma semana maravilhosa para todo mundo. Cuidem-se. E eu volto amanhã, se Deus quiser, 10 da manhã, com o Manhã 102. A última de hoje, Gino e Geno, telefone no ar. Um abraço, gente.

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9: 20 horas
10: e 1 minuto.
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3: 20h21.
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11: Obrigada por sua audiência, estamos de volta. E o Classe A continua com a melhor programação do rádio. A cada melodia, as melhores emoções. Seguindo a nossa programação belíssima, mais uma canção especial para você.
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0: só sucessos aqui no Classe A. Aqui no Classe A tem sempre mais um belo sucesso pra gente ouvir.
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0: Siga comigo nas emoções do Classe A. Aqui você revive as canções que tocaram corações. Venha sempre na melhor sintonia do rádio. O Classe A continua no ar com você. É hora de um pequeno intervalo e a emoção continua daqui a pouquinho no Classe A.
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3: 20:38. 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
1: Obrigada por sua audiência, estamos de volta e o Classe A continua com a melhor programação do rádio. Recordações e emoções com o nosso Classe A. E a gente segue nessa vibe exclusiva do Classe A. A emoção fala mais alto por aqui. Chegando para você mais um belo sucesso.
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0: mais incríveis sucessos a gente curte aqui, um após o outro. Chegando agora mais uma incrível canção. É hora de ouvirmos esse hit.
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0: Classe A, uma viagem distinta pela excelência musical. Daqui a pouco, nossa jornada musical nos levará por clássicos eternos da música. Chegamos agora no nosso intervalo. Hora de pegar aquele café quentinho para curtir mais sucessos daqui a pouco.
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3: 21 horas.
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